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1: Olá, boa noite.
2: Boa noite para você que nos acompanha em todo o país.
1: Segunda-feira, 27 de julho de 2026.
2: Vamos aos destaques do dia.
1: Estatuto da Igualdade Racial completa 16 anos.
2: Um marco legal no fornecimento de direitos e geração de oportunidades.
1: E quem conversa com a gente sobre os avanços da lei é Bárbara Oliveira, secretária executiva do Ministério da Igualdade Racial.
3: O Estatuto, ele fez um processo de trazer como responsabilidade para o Estado brasileiro a obrigação de enfrentar o racismo nas suas políticas, nas suas ações.
2: Proteção no ar.
1: Na hora de escolher o que as crianças assistem e jogam, a classificação indicativa é a maior aliada de pais e responsáveis.
4: A classificação indicativa leva em conta se a produção exibe cenas de violência, se há conteúdo sexual ou de nudez, ou se faz uso ou referência a drogas lícitas e ilícitas.
2: Cultura.
1: Teatro Amazonas em Manaus e o Teatro da Paz em Belém são reconhecidos como patrimônio cultural do mundo. Luana Karen.
5: Os teatros passam a figurar juntos na lista do Patrimônio Mundial Cultural da Unesco, com o nome Teatros da Amazônia.
2: Hoje, na apresentação da Voz do Brasil, Mariana Jungmann e Luciano Seixas.
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2: Brasil e Coreia do Sul assinaram 5 memorandos de cooperação nas áreas de educação, energia, tecnologia industrial, atividades espaciais e esportes.
1: Os documentos foram assinados durante a visita do presidente sul-coreano Lee Jae-myung ao Brasil.
2: Os dois países vão fortalecer a cooperação em atividades espaciais pacíficas, biocombustíveis e energia limpa, intercâmbio entre universidades e atletas e incentivo à pesquisa e inovação.
1: Brasil e Coreia do Sul também retomaram as negociações para um acordo comercial entre o país asiático e o Mercosul.
2: Em 2025, o intercâmbio comercial entre os dois países chegou a 11 bilhões de dólares. O Brasil também abriga a maior comunidade coreana na América Latina.
1: A campanha Julho Verde chama a atenção para a importância do diagnóstico precoce do câncer de cabeça e pescoço.
2: Feridas na boca que não cicatrizam, rouquidão persistente e caroços no pescoço são alguns dos sinais que não devem ser ignorados.
1: Saiba como prevenir a doença na reportagem.
6: Uma ferida na boca que não cicatriza, rouquidão prolongada ou um caroço no pescoço. Sintomas que muitas vezes são ignorados, mas que podem ser sinais de alerta para o câncer de cabeça e pescoço. Foi o que aconteceu com a aposentada Karina Oliveira Souto, de Brasília. Hoje, em tratamento, ela transforma a própria experiência em um alerta para que outras pessoas não adiem a procura por atendimento.
7: O câncer não espera. Hoje, quanto mais você descobrir esse diagnóstico mais rápido, melhor sua chance de cura.
6: Segundo o INCA, o Instituto Nacional de Câncer, o Brasil deve registrar mais de 780 mil novos casos de câncer por ano até 2028. Desse total, cerca de 40 mil serão de câncer de cabeça e pescoço. O problema é que a maioria ainda é diagnosticada tardiamente. E é justamente para mudar essa realidade que a campanha Julho Verde reforça um alerta. Identificar os sintomas cedo pode aumentar as chances de cura. O câncer de cabeça e pescoço reúne tumores que atingem regiões como boca, garganta, laringe, nariz, tireoide e pele da face e do pescoço. Entre os principais fatores de risco estão o tabagismo, o consumo de bebidas alcoólicas e a infecção persistente pelo HPV. Quando descoberto precocemente, as chances de sucesso do tratamento aumentam e o risco de sequelas diminui, explica Isabela Costa Santos, chefe substituta do setor de cirurgia de cabeça e pescoço do INCA.
8: É importante a gente entender que quanto mais cedo essa doença é diagnosticada, melhores são os resultados. Em qualquer lugar do mundo, se você pode tratar um tumor no estágio inicial, nós estamos falando de índices de cura muito melhores, né? E altos.
6: A prevenção passa por hábitos saudáveis, alimentação equilibrada, higiene bucal, prática de atividade física, proteção contra o sol e vacinação contra o HPV, oferecida pelo SUS para crianças e adolescentes na faixa indicada pelo Programa Nacional de Imunizações. E a vacinação é um grande aliado no combate à doença, destaca o secretário de Atenção Especializada à Saúde do Ministério da Saúde, Mozart Júlio Tabosa Salles.
9: Então a vacinação contra HPV é fundamental para a prevenção do câncer de cabeça e pescoço, fundamental das doenças laringeais. Precisamos trabalhar isso e fazer de maneira muito efetiva. E isso é fundamental. O Brasil já tem hoje 82, 83% de cobertura entre as meninas, cerca de 60%, um pouco mais, um pouco menos entre os meninos. Precisamos subir mais o patamar de cobertura entre os homens para que a gente possa chegar naquilo que é ideal.
6: Ao perceber sintomas persistentes, como feridas na boca que não cicatrizam, rouquidão prolongada, dificuldade para engolir ou caroços no pescoço, a orientação é procurar a unidade básica de saúde mais próxima. Se houver necessidade, o paciente é encaminhado para exames e atendimento especializado. Reportagem Pablo Mundim.
2: E o Ministério da Saúde publicou portaria que define os 18 medicamentos oncológicos considerados de altíssimo custo para oferta no Sistema Único de Saúde.
1: A relação abrange fármacos para tratamento de diversos tipos de câncer, como o de mama, pulmão, gástrico, ovário, medula óssea e a leucemia.
2: A medida determina a forma como o medicamento será apresentado e os critérios analisados para definição de altíssimo custo.
1: A estratégia prioriza a economia em escala e a garantia de acesso aos medicamentos já incorporados pela Comissão Nacional de Incorporação de Tecnologias no Sistema Único de Saúde.
2: Julho é um mês com datas importantes para a luta racial no Brasil.
1: No último sábado, dia 25, foi comemorado o Dia Internacional da Mulher Negra, Latino-Americana e Caribenha.
2: E no dia 20, o Estatuto da Igualdade Racial completou 16 anos.
1: O Estatuto estabeleceu em lei uma série de diretrizes para a condução das políticas públicas de combate ao racismo e de redução das desigualdades raciais no país.
2: E hoje nós conversamos mais cedo com a secretária executiva do Ministério da Igualdade Racial, Bárbara Oliveira Souza, sobre esse marco. Vamos acompanhar.
1: Olá, secretária, bem-vinda à Voz do Brasil. Olha, a gente queria começar então falando do Estatuto da Igualdade Racial, que está completando 16 anos, e queria que a senhora trouxesse para a gente então quais são os principais avanços desde a criação da lei, o que ela trouxe aí de inovação.
3: Não, perfeito. Bom, o Estatuto da Igualdade Racial é uma grande conquista nossa, né? Que está completando agora em julho 16 anos de vigência. Então, com muita alegria, Mariana Jungmann e Luciano Seixas, nós do Ministério da Igualdade Racial agradecemos muito por esse convite para dialogar sobre esse marco fundamental para a política de igualdade racial do Brasil. E o Estatuto, ele fez um processo de trazer como responsabilidade para o Estado brasileiro a obrigação de enfrentar o racismo nas suas políticas, nas suas ações. E conseguiu construir base sólida para que a gente tivesse um processo de amadurecimento das ações afirmativas nas universidades e na educação superior, como hoje temos, e temos diversos avanços, né, a partir dessa lei. Como temos também as ações afirmativas nos concursos públicos, que também tem gerado muito resultado, além de políticas públicas transversais na saúde, na educação, na cultura, no trabalho e na moradia, para, de fato, superar o racismo estrutural e promover a igualdade racial no Brasil, que é algo tão central. A gente tem alguns resultados, eu estava falando da lei de cotas, como, por exemplo, uma ampla presença hoje de estudantes negros e negras nas universidades. São mais de 4 milhões de estudantes que ocupam universidades públicas e privadas no Brasil. Isso é um avanço se a gente pensa os dados estatísticos em relação aos anos 2000, né? Quando apenas 2% da população negra estava na universidade.
2: Bom, secretária, a senhora citou aí as questões de cotas, vale para a educação, vale também para o trabalho. Na verdade, o Estatuto da Igualdade Racial reúne direitos em diversas áreas, né? Educação, trabalho, também saúde, na cultura. Na prática, como é que ele impacta a vida da população brasileira?
3: Não, perfeito. O Estatuto, ele orienta as políticas de igualdade racial e traz alguns aspectos que são centrais para a forma como a gente se organiza no governo federal e também em articulação com governos estaduais e municipais para implementar essa política. E traz alguns princípios, como por exemplo, da transversalidade. Então, ele prevê essa articulação com os vários ministérios que executam ações voltadas para a igualdade racial e para a superação do racismo.
1: A gente está falando aí de 16 anos da construção dessa política, a senhora mencionou políticas afirmativas também, mas apesar disso a gente ainda continua precisando trabalhar em torno da redução das desigualdades raciais, né, que são uma realidade no país. Quais são os maiores desafios que a senhora considera para que os direitos previstos no Estatuto realmente se tornem uma realidade e se tornem presentes mesmo?
3: Essa pergunta, Mariana, agradeço muito. Eu acho que ela é chave para a gente avaliar o porquê que a política de igualdade racial ainda é muito importante no Brasil hoje. A gente tem avanços fundamentais em marcos legais, temos uma política nacional estruturada, temos o Sistema Nacional de Promoção da Igualdade Racial, que leva essa política para governos estaduais e municipais, mas uma conquista, inclusive, do Estatuto da Igualdade Racial, é ele quem cria o SUS, o nosso SUS da Igualdade Racial, que é o SINAPIR, e que hoje está presente nos 27 estados da federação e em quase 500 municípios. Vou começar por esse ponto, porque é um ponto que demonstra avanço, mas demonstra também desafio, né? Que é o foco da sua pergunta, e por que que é importante a gente avançar nisso. É fundamental que a gente busque incrementar e capilarizar cada vez mais essa política e avançar em mais estados e municípios. Está em curso foi julgada, né, e está em curso a elaboração da resposta a ela, a DPF Vidas Negras, a DPF 973, que obriga o governo federal a atualizar o segundo Plano Nacional de Promoção da Igualdade Racial. A gente vem trabalhando nisso ativamente e, obviamente, a gente vem também destacando a importância de que estados e municípios também sejam envolvidos nessa obrigação de fazer dessa ação, pela importância da gente federalizar essa política. Então, é um desafio que a gente ainda tem, temos um avanço importante, estamos nos 27 estados, mas precisamos, de fato, avançar e capilarizar essa política no Brasil. Outro ponto é que os dados socioeconômicos, de segurança pública, são muitas as dimensões que ainda demonstram que, mesmo tendo avançado muitíssimo, e, de fato, na história, né, ao longo da história, um incremento importante na política de igualdade racial no Brasil, é possível a gente avaliar que ainda há muito o que fazer. E os dados que foram publicados recentemente do Fórum Brasileiro de Segurança Pública e do Atlas da Violência, por exemplo, pegando apenas um aspecto, demonstram a relevância da gente avançar na política de igualdade racial para enfrentar esse racismo que toca a vida das pessoas, que toca o cotidiano das pessoas. 83% das vítimas de morte decorrentes de intervenções policiais no Brasil são pessoas negras. E o jovem negro tem 3 vezes mais chance de ser vítima de homicídio no Brasil do que o jovem não negro. Então, essa inequidade tão presente nas famílias, nas mães, né, ela precisa ser enfrentada. E esse enfrentamento, ele também tem algo estruturante para guiar a nossa política de igualdade racial. O Estatuto da Igualdade Racial, ele fortalece isso e, obviamente, os dados socioeconômicos, sociais do Brasil, eles são um chamariz para a importância da gente priorizar de forma central a relevância da política de igualdade racial e do enfrentamento ao racismo na nossa atuação no Estado brasileiro.
2: Muito bem, nós conversamos com a secretária executiva do Ministério da Igualdade Racial, Bárbara Oliveira Souza. Muito obrigado, secretária, por sua presença aqui na Voz do Brasil.
3: Eu que agradeço, Luciano Seixas, agradeço muito, Mariana Jungmann, por esse espaço dedicado aqui ao Ministério da Igualdade Racial.
1: E é importante a gente destacar os principais canais de denúncia para crimes raciais no país.
2: Caso você viva ou presencie um ato de racismo ou injúria racial, é possível fazer a denúncia por meio do Disque 100, canal de direitos humanos do governo federal.
1: Ou pela plataforma Fala BR, que reúne as ouvidorias também do governo federal.
2: E é sempre bom lembrar que racismo é crime, portanto, pode ser denunciado em delegacias de polícia e para o Ministério Público.
1: E também responsáveis, vocês já repararam naquele selinho colorido que aparece antes dos desenhos, filmes e jogos de celular? Aquilo ali é a classificação indicativa, uma ajuda de ouro para você saber o que é seguro para a idade do seu filho.
2: Na hora de saber se um filme, desenho ou jogo eletrônico é recomendado para crianças e adolescentes, a classificação indicativa funciona como um instrumento para proteger os jovens de conteúdos impróprios em cada fase do desenvolvimento.
4: A dona de casa, Natália da Silva, tem 4 filhos. Durante o dia, eles estudam, brincam, praticam esportes e fazem atividades ao ar livre. E em alguns momentos, também assistem televisão. Natália conta que o acesso às telas é monitorado por ela, que observa cada conteúdo escolhido.
10: Filmes eu vejo antes, desenho eu costumo sentar para assistir com elas mesmo. Muitas vezes eles mesmos vêm e conversam com a gente sobre o que tem no desenho, sobre curiosidades que eles viram. Mas assim, sempre observando a classificação indicativa de filmes e desenhos.
4: Para orientar a Natália e outros pais na hora de escolher o que é apropriado para os filhos assistirem, existe a classificação indicativa. A informação estabelece a idade recomendada para programas, filmes e até mesmo eventos culturais exibidos em público. Como explica o coordenador de políticas de classificação indicativa audiovisual, Eduardo Nepomuceno.
11: A classificação indicativa é uma informação para as famílias a respeito dos conteúdos presentes nas obras audiovisuais, nos espetáculos públicos, né, nos streamings, nas TVs a cabo, TV por assinatura, no cinema e nos aplicativos e jogos.
4: A classificação indicativa leva em conta se a produção exibe cenas de violência, se há conteúdo sexual ou de nudez, ou se faz uso ou referência a drogas lícitas e ilícitas. Também observa se há linguagem ofensiva ou situações que possam causar medo ou forte impacto emocional. A partir da identificação desses elementos, é definida a faixa etária adequada para cada fase do desenvolvimento, como destaca o coordenador de políticas de classificação indicativa audiovisual, Eduardo Nepomuceno.
11: Cada um desses grandes eixos tem critérios específicos para cada faixa etária. Em razão desses conteúdos identificados, é que a gente consegue chegar numa faixa etária indicada para cada momento do desenvolvimento das crianças e dos adolescentes.
4: A classificação indicativa de obras audiovisuais funciona como um instrumento de proteção aos direitos de crianças e adolescentes. A neuropsicóloga Renata Nunes destaca como a indicação da idade tem a ver com a compreensão da criança em certas fases da infância.
12: Elas são orientadas por essas fases do desenvolvimento, para que ela não tem acesso a conteúdos que ela ainda não está pronta emocionalmente. Mas isso tudo não precisa ser inflexível. Os pais precisam entender quem são seus filhos.
4: Para avaliar qual a classificação indicativa de uma obra do circuito comercial, é atribuída uma faixa etária. Além disso, há uma mensagem que diz os principais temas presentes na obra. Para vídeos disponíveis em plataformas de streaming, a própria plataforma realiza a autoclassificação seguindo os parâmetros estabelecidos. Reportagem, Márcia Fernandes.
1: Hoje, o Brasil conquistou um novo reconhecimento internacional para a cultura.
2: O Teatro Amazonas, em Manaus, e o Teatro da Paz, em Belém, passaram a integrar a lista do Patrimônio Mundial da Unesco.
1: Com isso, o país chega a 26 bens reconhecidos pela organização.
2: Os dois monumentos já eram tombados pelo Instituto do Patrimônio Histórico e Artístico Nacional, o IFAM, desde os anos 1960.
1: Conheça um pouco da história desses dois monumentos na reportagem de Luana Karen.
5: Foi durante o ciclo da borracha, período em que a extração do látex deu impulso para um grande crescimento econômico da região norte, que surgiram os teatros Amazonas, em Manaus, e da Paz, em Belém. Era fim do século XIX, e a riqueza produzida pelo chamado ouro branco despertou nas elites da época o desejo de reproduzir no coração da maior floresta tropical do mundo o requinte das grandes capitais europeias. Primeiro veio o Teatro da Paz, em 1878. Inspirado na arquitetura neoclássica italiana, tornou-se símbolo da prosperidade da capital paraense, então principal porta de saída da borracha para o mundo. Quase 2 décadas depois, em 1896, foi a vez do Teatro Amazonas abrir as portas em Manaus. De estilo renascentista, o edifício preserva até hoje parte da arquitetura e decoração originais. Embora inspirados na estética europeia, os dois monumentos incorporaram referências amazônicas, pinturas, madeiras nobres e elementos decorativos da região ajudam a contar a história do encontro entre a cultura local e as influências trazidas do outro lado do Atlântico. O compositor brasileiro Carlos Gomes chegou a se apresentar no Teatro da Paz, mas não conseguiu ver o Amazonas inaugurado. Morreu 3 meses antes, sendo homenageado na pintura que representa a ópera, no teto do Teatro Manauara. Aliás, marcados pelos concertos clássicos, apresentações de balé e óperas, os espaços também se abriram à cultura popular. Nomes como Milton Nascimento e Roger Waters passaram pelo Amazonas, que recebeu até uma visita inusitada em 1997 das Spice Girls, no auge da carreira. Agora, mais de um século depois de terem sido erguidos como símbolos da riqueza da borracha, os teatros da Amazônia ganharam um novo significado, o de patrimônio de toda a humanidade. O presidente do IFAM, o Instituto do Patrimônio Histórico e Artístico Nacional, Davidson Guzmão, destacou que a medida também é um reconhecimento da cultura produzida pela região amazônica.
13: A Amazônia, para além do paradigma do meio ambiente e do patrimônio natural, é também reconhecida pela sua produção cultural, pela sua produção artística e pelos circuitos culturais que os teatros engendram.
5: Os teatros Amazonas e da Paz foram tombados pelo IFAM na década de 1960. Agora passam a figurar juntos na lista do Patrimônio Mundial Cultural da Unesco, a Organização das Nações Unidas para a Educação, a Ciência e a Cultura, com o nome Teatros da Amazônia. Com isso, o Brasil passa a contar com 26 sítios inscritos na lista. Reportagem Luana Karen.
2: A Defesa Civil Nacional segue prestando apoio humanitário aos municípios do interior de São Paulo. A região foi atingida por fortes chuvas na última sexta-feira, dia 24.
1: No sábado, foi reconhecida a situação de emergência dos municípios de Taquaritinga, Ribeirão Preto e Dumont.
2: Com a medida, as prefeituras podem solicitar recursos federais para ações de socorro, assistência humanitária à população afetada e recuperação das áreas atingidas.
1: Foram realizadas também visitas aos municípios de Guariba e Dumont para levantamento dos danos.
2: O diretor do Departamento de Assistência Humanitária do Ministério da Integração e do Desenvolvimento Regional, Wesley de Almeida Felinto, deu detalhes da ação.
14: Conseguimos depois ao município de Guariba, o mais afetado da região, e sentamos com a Defesa Civil do município para iniciarmos o processo de reconhecimento federal e as orientações junto ao setor de engenharia e inspeções em campo para orientação quanto às ações de assistência humanitária, restabelecimento dos serviços essenciais e recuperação. Neste momento, a gente se encontra no município de Dumont, finalizando também o reconhecimento federal para posterior envio à Defesa Civil Estadual de São Paulo, e a equipe de engenharia está em campo, visitando ainda algumas áreas afetadas no município de Dumont.
1: E um alerta pelo celular informa se onde você vive corre algum risco de evento climático intenso, sejam chuvas ou incêndios.
2: Com esse aviso, é possível se prevenir contra desastres.
15: A Defesa Civil Nacional oferece um serviço gratuito para envio de alertas sobre situações de emergência diretamente ao celular. As mensagens podem avisar sobre chuvas intensas, alagamentos, deslizamentos de terra, incêndios florestais, tornados e outros riscos. O cadastro pode ser feito por SMS, WhatsApp ou Telegram. Para receber por mensagem, basta enviar o CEP da localidade de interesse para o número 40199. No WhatsApp, é necessário iniciar uma conversa com o número 61-2034-4611 e seguir as orientações do assistente virtual. No Telegram, basta procurar por Defesa Civil Alertas, enviar a mensagem Olá e concluir o cadastro. Também é possível receber avisos automaticamente pela TV por assinatura, pelos alertas públicos do Google e pela tecnologia Cell Broadcast, disponível em aparelhos compatíveis conectados às redes 4G e 5G. Nesses casos, não é necessário fazer cadastro. Natália Koslick, para a Voz do Brasil.
1: E essas foram as notícias do governo federal.
2: Fique agora com as notícias do Poder Judiciário e do Congresso Nacional. Boa noite.
1: Boa noite. Bom fim. Boa noite. Até amanhã.
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17: Ministro aposentado Otávio Galotti é velado no Supremo Tribunal Federal com a presença de ministros, autoridades e familiares. TSE realiza a Semana Nacional do Sistema Eletrônico de Votação entre 3 e 9 de agosto. STJ decide que prazo de 90 dias para indenização em proteção veicular é válido. Boa noite, eu sou Marcela Luiza. O Supremo Tribunal Federal decretou luto oficial de 3 dias pelo falecimento do ministro aposentado Otávio Galotti, que morreu ontem, aos 95 anos. Nesta segunda-feira, houve o velório no Salão Branco do Tribunal, com a presença de ministros, autoridades e familiares. O presidente do STF, ministro Edson Fachin, destacou o papel de Galotti na magistratura brasileira.
18: Recordar o ministro Galotti. Não evocamos apenas o integrante da história deste tribunal. Evocamos uma determinada compreensão da magistratura, aquela que reconhece que a autoridade moral precede a autoridade jurídica, que a legitimidade das decisões repousa antes de tudo na integridade daqueles que a proferem. A morte interrompe uma biografia, mas não alcança um legado. As decisões permanecem nos livros, os ensinamentos permanecem na memória de todos nós. O exemplo permanece nas instituições.
17: Nascido no Rio de Janeiro em 1930, Otávio Galotti formou-se em Direito em 1953. Foi integrante do STF entre 1984 e 2000, sendo presidente da Corte de 93 a 95. Também presidiu o Tribunal Superior Eleitoral entre 1994 e 1996 e teve papel relevante na consolidação da jurisprudência constitucional durante os primeiros anos de vigência da Constituição de 88. O sepultamento está marcado para amanhã, no Rio de Janeiro. Tribunal Superior Eleitoral realiza a primeira edição da Semana Nacional do Sistema Eletrônico de Votação de 3 a 9 de agosto. RIMAC Souto.
19: O objetivo é aproximar a justiça eleitoral da sociedade e ampliar o conhecimento sobre o funcionamento, a segurança, a transparência e a auditabilidade da urna eletrônica. O lançamento da Semana Nacional do Sistema Eletrônico de Votação será feito pelo presidente do TSE, ministro Cássio Nunes Marques, durante a sessão plenária de abertura do segundo semestre forense de 2026, na próxima segunda-feira, dia 3 de agosto. A iniciativa envolve todos os tribunais regionais eleitorais do país, com ações como visitas a escolas, demonstrações da urna eletrônica, palestras, exposições e distribuições de materiais informativos oficiais sobre o processo eleitoral. A programação termina no domingo, dia 9 de agosto, com a Corrida pela Democracia, no Autódromo Nelson Piquet, em Brasília.
17: Para a terceira turma do STJ, é válida a cláusula de contratos de proteção patrimonial mutualista, que estabelece prazo de até 90 dias úteis para o pagamento de indenização após um prejuízo. Tiago Gomide.
20: Os ministros analisaram o caso de um associado de uma cooperativa de transportes de Goiás que teve veículo roubado e questionou a demora no pagamento da indenização. O colegiado entendeu que os contratos de proteção patrimonial mutualista têm características diferentes dos seguros tradicionais e, por isso, não se aplicam automaticamente às regras da SUSEP que estabelecem um prazo de até 30 dias para seguradoras. Segundo o relator do caso, o ministro Ricardo Vilas Boas Cueva, a Lei Complementar 213 de 2025 passou a prever a fiscalização dessas operações pela SUSEP, mas ainda não há uma regulamentação específica para esse tipo de contrato.
17: Estão abertas as inscrições para o mutirão da 16ª Semana Nacional da Execução Trabalhista. Rocine Gomes.
21: Essa é uma forma mais radical de fazer com que a decisão judicial seja cumprida e que tudo o que é devido seja pago.
7: Com o slogan Seu Direito por Inteiro, a iniciativa, marcada para o período de 14 a 18 de setembro em todo o Brasil, é um esforço concentrado para localizar bens de devedores, incentivar acordos e dar mais celeridade ao pagamento dos créditos trabalhistas. Para outras informações sobre a 16ª Semana Nacional da Execução Trabalhista, acesse csjt.jus.br.
17: 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Uma boa noite e até amanhã.
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22: Eu sou Paula Groba.
23: E eu sou Ricardo Nakaoka.
22: E estes são os destaques de hoje do Jornal do Senado, que começa agora.
23: Comissão de Relações Exteriores vai acompanhar medidas do governo contra a tarifaço dos Estados Unidos.
22: Nova lei permite venda de spray de pimenta para mulheres.
23: Senado aprova projetos para fortalecer a recuperação ambiental e a economia circular.
22: Boa noite.
23: Boa noite.
22: As novas tarifas impostas pelos Estados Unidos a produtos brasileiros acendeu um alerta no Senado.
23: A Comissão de Relações Exteriores quer avaliar a resposta do governo e possíveis medidas do Congresso. O tema será debatido pelo colegiado, que solicitou informações sobre as ações do Brasil diante desse novo cenário. Repórter Márcio Maturana.
24: O presidente da Comissão de Relações Exteriores, senador Nelsinho Tradi, do PSD de Mato Grosso do Sul, enviou um pedido de informações ao Ministério do Desenvolvimento, Indústria, Comércio e Serviços sobre a estratégia do Brasil em relação às novas tarifas de 25% impostas pelo presidente dos Estados Unidos, Donald Trump, sobre produtos brasileiros. Uma das perguntas é sobre a possível aplicação da Lei da Reciprocidade Econômica, aprovada pelo Congresso em 2025.
25: O Congresso aprovou essa legislação e agora cabe ao Senado acompanhar a sua implementação. Precisamos entender se os instrumentos criados são suficientes para enfrentar uma situação como essa e, se necessário, discutir aperfeiçoamentos. Sempre com base em critérios técnicos e na proteção da economia brasileira.
24: As novas tarifas de Trump alcançam 3 mil itens, o que significa 18% das exportações brasileiras para os Estados Unidos, segundo cálculos do Ministério do Desenvolvimento. Isso corresponde a 37,6 bilhões de reais, com base nas exportações de 2024, antes dos primeiros tarifaços. No mesmo dia em que começou o novo tarifaço, 22 de julho, o presidente Lula assinou uma medida provisória criando o Plano Brasil Soberano 3, que abre 18 bilhões e meio de reais em linhas de crédito com juros subsidiados para exportadores. Também nessa data, Lula sancionou uma lei derivada de outra medida provisória que criou linhas de financiamento no Plano Brasil Soberano, com expansão apresentada pelo Congresso Nacional para setores estratégicos. O objetivo do pedido de informações, segundo Nelsinho Tradi, é oferecer aos senadores informações técnicas para eventuais iniciativas legislativas.
25: A Comissão de Relações Exteriores não substitui o Executivo na condução da política comercial, mas pode contribuir para a construção de soluções e acompanhar a atuação do governo. Foi isso que fizemos, desde o início.
24: No dia 4 de agosto, o grupo de trabalho criado pela Comissão de Relações Exteriores vai discutir novos mercados para as exportações brasileiras com representantes do governo e do setor privado, priorizando questões sobre proteínas de origem animal.
22: A proposta, que cria medidas de apoio às empresas brasileiras afetadas pelo tarifaço dos Estados Unidos, é uma das 32 medidas provisórias que aguardam votação no Congresso. Na próxima semana, o Congresso Nacional retoma os trabalhos e, entre as propostas pendentes, estão também a que prevê subsídios para combustíveis e a chamada taxa das blusinhas, que alterou as regras de tributação das compras internacionais de pequeno valor. As medidas provisórias têm efeito imediato, mas precisam ser aprovadas pelo Congresso para virar em lei. Se não forem votadas em até 120 dias, perdem a validade.
23: Também aguarda análise o novo Desenrola Brasil, voltado à renegociação de dívidas de pessoas físicas, microempresas e estudantes. O programa permite que devedores com renda mensal de até R$ 8.105 refinanciem dívidas de até R$ 15.000 por banco, com juros de até 1,99% ao mês. Para o senador Paulo Paim, do PT do Rio Grande do Sul, a iniciativa contribui para a recuperação da economia e o alívio do orçamento das famílias. A medida provisória ainda depende da instalação da comissão mista para começar a ser analisada e depois seguir para a Câmara e o Senado.
3: Trata-se de uma medida concreta que oferece condições reais para que as pessoas saiam do sufoco financeiro. É uma forma de devolver dignidade a quem mais precisa, aliviando o orçamento das famílias e permitindo que voltem a planejar suas vidas com mais segurança.
22: Mulheres vítimas de violência passam a ter uma nova forma de autodefesa prevista em lei. Foi sancionada a norma que autoriza a venda de spray de pimenta para uso civil feminino, com regras para a compra e a utilização da substância.
23: A lei foi sancionada em meio ao aumento de casos de violência contra a mulher no país. Repórter Patrícia Oliveira.
6: A nova lei sancionada pelo presidente Lula permite a comercialização, aquisição e posse do spray de pimenta para a defesa pessoal das mulheres com mais de 18 anos. Esse spray provoca ardência intensa nos olhos, na pele e nas mucosas e assim pode conter temporariamente o agressor. O uso dessa substância até então era restrito às forças de segurança pública e às forças armadas. O estabelecimento que comercializar o spray deverá manter o registro da venda e a identificação da compradora pelo prazo de 5 anos. O senador Laércio Oliveira, do Progressistas de Sergipe, foi o relator do projeto aprovado no Senado que deu origem à lei. Para ele, a nova lei vai ajudar na proteção da integridade física, psicológica e sexual das mulheres.
9: Essas práticas de feminicídio que a gente tem ouvido todos os dias nos deixam atônitos e muito preocupados, e a gente precisa criar mecanismos de segurança, de proteção da própria mulher.
6: Um regulamento deverá definir as especificações técnicas do spray, os limites de capacidade da embalagem, a concentração da substância e os padrões de segurança do conteúdo.
22: E a Comissão de Direitos Humanos aprovou uma recomendação ao Ministério da Saúde para agilizar o atendimento de crianças com fissura lábio-palatina pelo SUS. A proposta prevê que o tratamento especializado comece em até 30 dias após o diagnóstico.
23: A indicação recomenda o prazo máximo de 1 mês entre o diagnóstico e o início do tratamento. A fissura lábio-palatina atinge 1 em cada 650 recém-nascidos no Brasil e pode comprometer a alimentação, a fala e a audição. A senadora Damaris Alves, do Republicanos do Distrito Federal, destacou que o atendimento precoce reduz complicações. O tratamento inclui cirurgias e acompanhamento multiprofissional. A recomendação segue agora para análise do Ministério da Saúde.
22: Reciclagem de baterias de carros elétricos e restauração de seringais da Amazônia. Esses foram alguns dos temas de projetos aprovados na Comissão de Meio Ambiente nesse primeiro semestre.
23: Um projeto que aumenta a pena para maus tratos a animais também foi aprovado pelo colegiado. Repórter César Mendes.
10: Recuperação florestal, economia circular e agricultura regenerativa foram temas de projetos aprovados na Comissão de Meio Ambiente. Relator da proposta que cria a Política Nacional de Revitalização dos Seringais Amazônicos, agora em análise na Comissão de Agricultura, o senador Beto Faro, do PT do Pará, disse que o declínio da atividade seringueira trouxe degradação ambiental.
11: O projeto oferece uma resposta a esses desafios ao incentivar a recuperação e revitalização dos seringais nativos.
10: Já o projeto que estabelece regras para reciclagem e rastreabilidade de baterias de veículos elétricos e híbridos é do senador Jacques Wagner, do PT da Bahia, mas o texto aprovado foi o do substitutivo do senador Confúcio Moura, do MDB de Rondônia.
12: A Política Nacional de Circularidade de Baterias é fundamental para acompanhar a evolução da mobilidade elétrica.
10: Também foram aprovadas pelo colegiado as Políticas Nacionais de Fomento à Agricultura Regenerativa, do senador Sérgio Petecão, do PSD do Acre, e de Desenvolvimento Sustentável da Pesca, do senador Alessandro Vieira, do MDB de Sergipe, além do aumento da pena para maus-tratos a animais, proposta pelo senador Confúcio Moura.
22: E o Brasil passou a proibir a produção e a comercialização de alimentos obtidos por meio da alimentação forçada de animais. A lei, sancionada pelo presidente Lula, entra em vigor em 180 dias e atinge principalmente o foie gras, produzido a partir do fígado de patos e gansos submetidos à ingestão forçada de alimentos.
23: A norma teve origem em um projeto do senador Eduardo Girão, do Novo do Ceará. Quem descumprir a lei estará sujeito às penalidades previstas na Lei de Crimes Ambientais, como detenção, multa e sanções administrativas. Com edição de Paula Groba e trabalhos técnicos de Eliseu Caires, o Jornal do Senado fica por aqui. Acompanhe agora as notícias da Câmara dos Deputados. Boa noite.
22: Boa noite e até amanhã.
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2: Câmara pode tornar imprescritível crime sexual contra menores de 12 anos.
4: Proposta amplia a bolsa permanência do ProUni para alunos de meio período.
2: Deputados obrigam elaboração do plano de assistência social a cada década.
5: Boa noite. A Câmara aprovou proposta que obriga o governo a elaborar o plano de assistência social a cada 10 anos. A repórter Maria Neves tem mais detalhes sobre o texto que já foi encaminhado ao Senado.
13: A Comissão de Constituição e Justiça da Câmara dos Deputados aprovou o projeto que obriga o Poder Executivo a elaborar periodicamente o Plano Decenal de Assistência Social. Pelo texto da deputada Laura Carneiro, do PSD do Rio de Janeiro, a cada 10 anos o poder público deve prever metas e estratégias para melhorar o atendimento à população mais vulnerável. Laura Carneiro explica que o país conta atualmente com um plano de assistência com vigência entre 2016 e 2026. No entanto, ao contrário do que ocorre na educação, a elaboração do planejamento decenal ainda não é obrigatória por lei. Na opinião da parlamentar, estabelecer metas e diretrizes claras é fundamental para garantir a estabilidade das políticas de assistência social.
14: Em última análise, o mais importante é manter os programas de assistência social. Já é uma prática recomendada pela LOAS e agora a gente vai torná-la obrigatória. Esse plano decenal vai fortalecer as políticas públicas e evitar que a gente tenha qualquer tipo de retrocesso quando se avança numa política que atingiu aquelas determinadas metas.
13: A proposta aprovada determina que as metas do Plano Decenal de Assistência Social sejam elaboradas com base nos dados oficiais do Sistema Único de Assistência Social. Ainda de acordo com o texto, o Conselho Nacional de Assistência Social será responsável por aprovar e acompanhar os resultados do planejamento em conjunto com o governo federal. Da Rádio Câmara de Brasília, Maria Neves.
16: Comissões.
15: Presidente da Comissão de Previdência, Assistência Social, Infância, Adolescência e Família, Bruno Ganem, do Podemos de São Paulo, faz um balanço positivo dos trabalhos do colegiado. Para ele, a estratégia de priorizar projetos de consenso permitiu destravar votações e acelerar a análise de propostas.
26: Em comum acordo entre todos os membros, a gente buscou priorizar as pautas consensuais e tem sido uma experiência muito bem sucedida. Quero, inclusive, parabenizar todos os membros pela forma com que permitiram que a gente buscasse esses projetos de consenso. E o que a gente descobriu é que são centenas de projetos que todo mundo é favorável, mas por uma ou outra razão acaba ficando parado, porque a gente perde muito tempo olhando aquilo que não é consenso.
5: Bruno Ganem afirma que a comissão está perto de zerar a fila de projetos consensuais, muitos deles voltados à proteção de crianças e adolescentes. O deputado também destaca avanços na pauta previdenciária a partir da construção de convergências entre os parlamentares.
16: Educação.
15: Avança na Câmara projeto que amplia a bolsa permanência do ProUni para estudantes de meio período. O texto foi aprovado na Comissão de Educação, como informa a repórter Júlia Lopes.
27: Estudantes matriculados em cursos de meio período poderão passar a ter acesso à bolsa permanência do programa Universidade para Todos, o ProUni. O projeto do deputado Túlio Gadelha, do PSD de Pernambuco, foi aprovado na Comissão de Educação da Câmara dos Deputados. Atualmente, a legislação prevê o benefício apenas para estudantes de cursos presenciais em período integral, com carga horária mínima de 6 horas diárias. Na prática, a proposta retira o critério de carga horária mínima do curso de graduação para a concessão da bolsa. O programa Bolsa Permanência é um auxílio financeiro

0: para a garantia do benefício.
1: Nós deixamos aberto e claro na lei que o Ministério da Educação vai exigir frequência, aprovação. Por quê? Porque se ele está recebendo dinheiro público do ProUni e mais uma bolsa permanência, ele agora precisa o quê? Dar conta do recado, como a gente diz. Dar conta, estudar, frequentar, aprovar e se profissionalizar.
0: A proposta que amplia o acesso à bolsa permanência para estudantes de graduação em cursos de meio período segue agora para análise na Comissão de Finanças e Tributação da Câmara dos Deputados. Da Rádio Câmara de Brasília, Júlia Lopes.
2: Rafael Brito, do MDB de Alagoas, defende a ampliação do programa Pé de Meia para todos os estudantes do ensino médio da rede pública, sem restrições de renda. O deputado argumenta que a permanência na escola é um desafio que vai além da condição socioeconômica das famílias.
3: Rafael Brito afirma que a experiência do programa Cartão Escola 10 em Alagoas inspirou o Pé de Meia e contribuiu para reduzir a reprovação e a evasão escolar. Ele acredita que a universalização do benefício fortalece a educação e incentiva mais jovens a concluírem o ensino médio.
4: E quando a gente criou aqui em Alagoas, a gente criou o programa de forma universal. Todo aluno que está matriculado no ensino médio das escolas públicas de Alagoas recebem o cartão Escola 10, o que fez com que a nossa taxa de reprovação caísse, o que fez com que o percentual de estudantes em atraso caísse e o que fez principalmente com que Alagoas pudesse praticamente dobrar o número de concluintes no ensino médio por ano. Antes de existir o programa, em Alagoas se formavam aproximadamente 26 mil estudantes e no ano passado se formaram 47 mil estudantes.
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2: Saúde. A Comissão de Saúde aprovou a exigência de desfibriladores em locais de grande circulação. A repórter Sofia Peçanha traz mais informações sobre a proposta.
5: A Comissão de Saúde aprovou o projeto que torna obrigatória a presença de desfibriladores externos automáticos em locais de grande concentração de pessoas, ambulâncias e veículos de resgate em todo o país. O desfibrilador serve para aplicar choques elétricos controlados que ajudam a restabelecer o ritmo normal do coração em caso de parada cardiorrespiratória. O texto aprovado reúne 11 propostas que tratavam da instalação de desfibriladores em diferentes locais. Por isso, o relator, o deputado Dr. Luiz Ovando, do PP do Mato Grosso do Sul, optou por estabelecer critérios mais objetivos para definir os locais obrigados a disponibilizar os equipamentos. A medida valerá para eventos artísticos, esportivos e comerciais com circulação superior a 1.000 pessoas por dia, além de aeroportos, portos, rodoviárias e estações ferroviárias. O texto também inclui trens, aeronaves e embarcações com capacidade para 500 ou mais passageiros, academias com pelo menos 1.000 alunos matriculados e ainda ambulâncias e veículos de resgate. Durante a votação da comissão, o deputado Luiz Ovando, que é cardiologista, destacou que a presença dos equipamentos pode ser decisiva em casos de parada cardíaca.
6: Sua disponibilização será fundamental para permitir a rápida intervenção em casos da parada cardíaca, o que aumenta as chances de sobrevivência da vítima. A presença do aparelho, combinado com o treinamento do pessoal para seu uso, pode salvar vidas.
5: Pelo projeto, os responsáveis pelos estabelecimentos deverão adquirir os aparelhos, garantir sua manutenção e disponibilizar profissionais capacitados para realizar manobras de reanimação cardiopulmonar e operar o equipamento. Além disso, os desfibriladores deverão permanecer acessíveis durante todo o período de funcionamento dos locais que recebem público. Em caso de descumprimento, o texto prevê advertência na primeira autuação, multa de R$5.000 e possibilidade de interdição do estabelecimento. A multa poderá ser dobrada em caso de reincidência. O projeto que torna obrigatória a disponibilização de desfibriladores cardíacos em locais de grande concentração de pessoas será analisado pela Comissão de Constituição e Justiça. Da Rádio Câmara de Brasília, Sofia Peçanha.
2: Desenvolvimento Regional.
3: Maria do Rosário, do PT, defende a aprovação de projeto de sua autoria que cria regiões de insegurança hídrica no Rio Grande do Sul. Ela argumenta que a metade sul do estado enfrenta secas recorrentes com falta de água potável para a população e para a agricultura familiar.
7: Para resolver essa situação,

0: condição de, a cada ano, novos decretos de emergência. Nós queremos que a metade sul do Rio Grande do Sul, onde a seca tem se instalado a cada ano, ela seja declarada como uma área de insegurança hídrica. Essa proposta, ela vem de acordo com os objetivos do Milênio das Nações Unidas, que diz que a segurança hídrica é um dos princípios para garantia da qualidade de vida. E a prevenção exige a gente atuar sobre as mudanças climáticas de forma a termos infraestrutura adequada na capital, Porto Alegre, nas grandes cidades e nas pequenas também.
1: Maria do Rosário elogia o esforço do governo federal no socorro ao Rio Grande do Sul, especialmente após as enchentes que atingiram o estado em janeiro de 2024. Ela também defende investimentos em infraestrutura, defesa civil e recuperação ambiental contra os impactos das mudanças climáticas.
2: Projeto de Zé Silva do União de Minas Gerais proíbe a reconstituição de leite em pó importado para a produção de alimentos para o consumo humano. Segundo o deputado, a ideia é proteger mais de 1 milhão de produtores rurais que enfrentam uma queda no preço do leite.
3: O produtor não precisa de favor do Congresso Nacional, não precisa de favor do governo, ele precisa de respeito. E esse respeito é a aprovação do meu projeto, que já temos já um efeito prático no Paraná. Já foi proibido por uma lei estadual e já no primeiro mês reduziu a importação da metade de leite que o Paraná importava. Então está claro que é preciso aprovar esse projeto.
1: Zé Silva argumenta que a proposta pretende reduzir os impactos da importação de leite em pó sobre a cadeia produtiva nacional. O projeto já foi aprovado na Comissão de Agricultura e aguarda análise na Comissão de Constituição e Justiça.
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5: Justiça.
2: Comissão aprova aumento de pena para responsáveis legais nos casos de homicídio contra menores com deficiência. A repórter Silvia Munhato tem mais detalhes da medida.
6: A Comissão de Defesa dos Direitos das Pessoas com Deficiência aprovou o projeto que aumenta a pena para pais, mães ou responsáveis legais que praticarem homicídio contra crianças e adolescentes com deficiência. O relator na comissão, deputado Márcio Onaiser, do Solidariedade do Maranhão, defendeu a mudança.
7: Justifica-se a opção pela instituição de uma circunstância qualificadora por serem os pais e responsáveis aqueles com maior obrigação de zelar pela proteção e pelo desenvolvimento de crianças e adolescentes com deficiência.
6: O deputado especificou que a pena será de 12 a 30 anos de reclusão, acrescida de duas causas de aumento, um terço até a metade pela deficiência e dois terços pela autoridade do agente. O projeto que aumenta a pena de responsáveis legais que praticam homicídio contra crianças e adolescentes deverá ser analisado agora pela Comissão de Previdência, Assistência Social, Infância, Adolescência e Família. Da Rádio Câmara de Brasília, Silvio Minhato.
5: Transportes.
1: Kim Kataguiri, do Missão de São Paulo, é um dos autores da proposta que limita a alíquota máxima do IPVA a 1% do valor do veículo. O objetivo, segundo o deputado, é tentar tornar a carga tributária mais justa.
8: Então, o governador, a Assembleia Legislativa, vai poder decidir entre 0% a 1% do valor venal do veículo e a principal base de cálculo passa a ser o peso do veículo e o seu impacto ambiental. A gente se espelhou na legislação do Japão, de alguns países europeus e de alguns estados dos Estados Unidos, que consideram que o peso ele é uma forma justa de se calcular o tributo sobre o veículo, porque quanto mais pesado o veículo, maior o impacto dele sobre o asfalto, maior a necessidade de manutenção das vias.
2: A proposta de Kim Kataguiri prevê compensar a redução da arrecadação com cortes de despesas do poder público, como a limitação de gastos dos legislativos e de publicidade institucional. Para o deputado, a medida aumenta a receita pública sem criar mais impostos.
5: Segurança Pública.
1: Avança na Câmara a proposta que torna imprescritíveis crimes sexuais contra menores de 12 anos.
2: Conheça detalhes da matéria na reportagem de Paula Bittar.
9: A Comissão de Constituição e Justiça da Câmara aprovou a proposta de emenda à Constituição que torna crimes sexuais cometidos contra menores de 12 anos de idade imprescritíveis. Hoje, por exemplo, o crime de estupro de vulnerável prescreve em 20 anos e a contagem para a prescrição começa a partir dos 18 anos da vítima, a não ser que a ação penal já tenha sido iniciada em data anterior.

0: avaliou que a proposta fortalece a dignidade e a integridade sexual das crianças. Ela também citou um caso recente para defender a importância da medida.
1: Uma notícia muito triste vinda do Ceará. Uma bebê de 10 meses morreu porque foi estuprada por dois homens, um de 22 anos. E me surpreende estupro contra vulneráveis não ser ainda imprescritível.
0: A proposta que torna crimes sexuais cometidos contra menores de 12 anos de idade imprescritíveis ainda precisa ser analisada por uma comissão especial e depois segue para apreciação do plenário, onde precisará ser votada em dois turnos. Outra proposta aprovada pela CCJ foi projeto que determina a monitoração eletrônica dos condenados em primeira instância pelo crime de estupro de vulnerável. De acordo com o Código Penal, o crime de estupro de vulnerável consiste em ter conjunção carnal ou praticar outro ato libidinoso com menor de 14 anos e tem pena de reclusão de 10 a 18 anos. Esse projeto já pode seguir para análise do Senado, a menos que haja recurso para votação antes pelo plenário da Câmara. Da Rádio Câmara, de Brasília, Paula Bittar.
2: Meio Ambiente.
3: Projeto de Felipe Beccari, do Podemos de São Paulo, aumenta a pena para crimes de maus tratos contra animais cometidos com o objetivo de divulgação em plataformas digitais. A proposta busca combater desafios e competições que incentivam esse tipo de violência na internet.
4: A gente vem com esse projeto para poder dar uma contra-resposta, dar uma resposta imediata, né, dizendo que essa crueldade, que com o fim de diversão, com o fim de competição nas plataformas digitais, ela tem que ser freada urgentemente. Né? Então, isso foge daquele habitual dos maus tratos na rua, nas denúncias que a gente atende. Então, esse projeto vem ampliar, dobrar a pena praticamente para quem comete o maus tratos com esse fim. Não porque queria cometer maus tratos ou porque não gosto do animal, mas simplesmente por uma gincana.
5: A pena atual para maus tratos a animais pode chegar a 5 anos de prisão. Com a aprovação do projeto, quem cometer o crime com o objetivo de divulgar em plataformas digitais pode ter a pena praticamente dobrada. Felipe Beccari alerta que a prática tem crescido de forma silenciosa, especialmente durante a madrugada.
3: Termina agora o Jornal Câmara dos Deputados, produzido pela Rádio Câmara, com trabalhos técnicos de Wellington Teles e apresentação de Val Monteiro e Márcio Aquilissardi. Uma boa noite para você.
5: Você fica agora com as notícias do Tribunal de Contas da União. Boa noite.
2: Minuto do TCU.
6: O Tribunal de Contas da União avaliou como universidades e institutos federais organizam a área de tecnologia da informação. A auditoria analisou se o modelo adotado garante o funcionamento dos sistemas que apoiam atividades como ensino, pesquisa e gestão. O trabalho identificou problemas como falta de integração entre as instituições, compras feitas de forma isolada e carência de profissionais especializados. A fiscalização também identificou dificuldades para acompanhar os gastos com tecnologia. Para o TCU, as falhas podem aumentar os custos e reduzir a eficiência dos serviços. O tribunal recomendou medidas para ampliar e melhorar o planejamento da área de tecnologia da informação nas instituições. Saiba mais em tcu.gov.br.
2: 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Boa noite.

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2: 10:01.
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3: 10:03.
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10: Grandes músicas, grandes artistas, os maiores sucessos dos anos 60, 70, 80 e 90. 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

Pra você, tudo de bom pra você na audiência. E o The Music of Time começa assim pra você.

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Sejam todos muito bem-vindos. 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
2: Nem sertanejo universitário feminino pega beira com a carreira e a voz dessa mulher. Roberta Miranda era a, entre aspas, a Paula Fernandes dos anos 80 e 90. De igual para igual.

Roberta Miranda, de igual para igual. É um dos grandes sucessos da rainha da música sertaneja. A canção marcou época com uma letra forte e emocionante, falando de amor, dignidade e superação. De igual para igual, conquistou o público, tocou intensamente nas rádios em todo o Brasil e se tornou um clássico da carreira de Roberta Miranda. E que voz, hein? Poxa vida, fala sério. Depois do intervalo a gente continua, tá?

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6: 10:31. 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
7: Quarta-feira, 29 de julho de 2026, está entrando no ar mais uma edição do Repórter Destaque. As últimas notícias do Brasil e do mundo agora para você. E as tentativas de fraudes financeiras continuam crescendo no Brasil. Só nos 6 primeiros meses deste ano foram registrados mais de 9 milhões de indícios de golpes, um aumento de pouco mais de 10% em comparação com o semestre anterior. Os dados são da Qold, empresa especializada em inteligência para o mercado de crédito. Segundo o levantamento, esse aumento também está ligado ao reforço dos sistemas de identificação após mudanças nas regras do Banco Central, que ampliaram o compartilhamento de informações entre as instituições financeiras. Na prática, mais tentativas de fraude passaram a ser detectadas e registradas. A expectativa é que essa troca de dados ajude bancos e empresas a bloquear operações suspeitas com mais rapidez, aumentando a segurança para os clientes. Eu sou Kleber Salles e esta foi mais uma edição do nosso Repórter Destaque, que volta daqui a pouco. Fique ligado.
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6: 10:32.
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10: O nosso muito obrigado pela audiência, pelo carinho, pela amizade e pela aceitação do programa The Music of Time para você que tem um bom gosto musical.

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4: 10h55.
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4: 10h57.

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1: Já voltamos do intervalo comigo, Jonatas Gonçalves, aqui no programa The Music of Time e as lindas canções dos anos 70, 80 e 90 para recordar e matar muitas saudades.

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2: Renato Russo, sucesso das antigas. Essa daqui, pra quem tem mais de 30. Mais uma vez.

0: Pois é, mais uma vez do Renato Russo. Música lançada no ano de 1998, a música se tornou um dos grandes sucessos da fase solo do cantor e compositor, eternizando como líder da Legião Urbana. Com uma mensagem de esperança, persistência e superação, mais uma vez marcou gerações. Tocou forte nas rádios de todo o Brasil e segue atual até hoje, inspirando quem acredita que sempre vale a pena tentar de novo. Quem acredita sempre alcança. Música que a gente ouve com o coração e canta com a alma. Gostoso, né? A gente vai para o intervalo daqui a pouco, tem muito mais músicas.
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6: 11:23. 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
7: Mais de 158 milhões de brasileiros estão aptos a votar nas eleições deste ano. Os dados são do Tribunal Superior Eleitoral, o TSE, e mostram um crescimento de cerca de 1,5% no número de eleitores em relação ao último pleito. O primeiro turno será realizado no dia 4 de outubro, quando os brasileiros vão escolher presidente da República, governadores, senadores e deputados federais, estaduais e distritais. Se houver necessidade, o segundo turno acontecerá em 25 de outubro. Entre as regiões do país, o maior crescimento proporcional do eleitorado foi registrado no Norte. Já o Sudeste, que concentra o maior número de eleitores do Brasil, apresentou uma pequena redução no total de pessoas aptas a votar. Termina aqui a edição desta quarta-feira do nosso Repórter Destaque. Com a apresentação e a produção de Kleber Salles, o Repórter Destaque volta amanhã no seu rádio. Grande abraço e até lá.
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0: 11:24.
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0: Já estamos de volta com The Music of Time e as mais lindas canções dos anos 70, 80 e 90 para recordar e matar muitas saudades com a gente.

Pessoal, muito obrigado por estar com a gente nessa seleção especial de flashbacks. The Music of Time volta em breve com mais sucessos que fizeram história. Tchau!

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6: 11:51.
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1: 12:16.
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2: 12:30.
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4: 1:03.
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5: 1:19.
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5: 1h33.
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1: 1h46.
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1: 2 horas.
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2: 2:16.
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1: 2:32.
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5: 12h48.
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5: 3:05. 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
5: 3:16.
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7: 3:34.
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1: 3h47.
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3: 4 horas.
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2: 4:17.
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1: 4:31. 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
5: 4h46.
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1: Bom dia, Arcos. Vamos começar o nosso programa Alvorada Sertaneja. São 4 horas e 58 minutos. Vamos ouvir o modão aí com Solevante e Soleni.

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2: São 5 horas em Arcos. Você está no programa Alvorada Sertaneja. Vamos tocar mais um modão aqui no programa Alvorada Sertaneja. Vamos ouvir agora Léo Canhoto e Robertinho.

Agora são 5 horas e 7 minutos. Você está no programa Alvorada Sertaneja aqui na Alternativa FM. Quero mandar essa música agora para o Amarildo lá no Jardim Bela Vista e também para minha tia Noêmia, Milionário e José Rico.

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12: Agora são 5 horas e 17 minutos. Você está no programa Alvorada Sertaneja aqui na Alternativa. Vamos ouvir agora Ronaldo Viola e João Carvalho.

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Agora em Arcos são 5 horas e 24 minutos. Vamos ouvir mais um modão aqui no programa Alvorada Sertaneja. Vamos ouvir Rio Negro e Solimões.

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3: Agora são 5 horas e 31 minutos. Você está ouvindo o programa Alvorada Sertaneja. Quero mandar um abraço para o seu Joaquim, na Francisco Alves, também para Vitória Aparecida Martins e o Itamar e a Elaine, lá na Usina Velha. Vamos ouvir aí agora Irídio e Irineu.

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3: Cinco horas e 34 minutos. Você está no programa Alvorada Sertaneja. Quero mandar um abraço pro meu amigo Denis e o Claudinei lá na Forte Mac. Também para Marli lá no Juca Dias. Vamos ouvir mais um modão aí agora com Zé Henrique e Gabriel.

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1: Também quem está ligadinho e antenado no programa Alvorada Sertaneja é a Dona Maria Mendonça e o Fernando, lá na rua Francisco Rosa. Também quero deixar o abraço para o Luiz Otávio, para Lara Rodrigues, para Lívia Eduarda, para o Henrique e para Alice. E também quero mandar um abraço para o Zé Eustáquio, ele que gosta muito do Solevante Soleni. Então vou tocar aqui para ele uma música muito boa do Solevante e

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2: Programa Alvorada Sertaneja. São 5 horas e 46 minutos. Vamos ouvir mais um modão aqui no programa Alvorada Sertaneja.

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12: 5h56.
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17: Quem está com o radinho ligado na Alternativa FM, ouvindo o programa Alvorada Sertaneja, é o senhor Jorginho Calácio. Ontem eu estava ali perto da Impact Games, esperando a minha filha sair do trabalho, e eu tive o prazer de conhecer o seu Jorginho Calácio. A gente ficou conversando lá por um bom tempo, e eu disse para ele: ó, seu Jorginho, amanhã só pode ligar o rádio na 87,9 na Alternativa, para o senhor ouvir o programa Alvorada Sertaneja. Então, seu Jorginho Calácio, vai aqui para o senhor uma música muito boa, Léo Canhoto e Robertinho, vai tocar aqui especialmente para o senhor Jorginho Calácio.

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1: Agora são 6h04. Você está ouvindo o programa Alvorada Sertaneja aqui na Alternativa FM. Vamos tocar mais um modão aqui para você. Vamos ouvir Adalberto e Adriano.

São 6h07 aqui no programa Alvorada Sertaneja. Quero mandar um abraço para Dona Maria Mendonça e para o Fernando, lá na rua Francisco Rosa. Vamos ouvir mais um modão. Vamos agora ouvir Zico e Zeca.

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2: Agora são 6 horas e 11 minutos.

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3: São 6 horas e 14 minutos aqui na Alternativa FM. Vamos ouvir mais um modão aqui com Rick e Renner.

São 6 horas e 17 minutos. Quem também está ligado no programa Alvorada Sertaneja pelo aplicativo é a Sônia, lá em São José do Salgado, e o Luciano, meu cunhado. Também quero mandar um abraço para o Creito, meu sobrinho, lá no Rio Grande do Sul. Ele que está ouvindo o programa Alvorada Sertaneja pelo aplicativo. Vamos tocar mais um modão aqui com Peão Carreiro e Praense.

Agora são 6 horas e 21 minutos. Quero mandar um abraço para o Geraldo Miranda, para o Zé Miranda, o Walter Miranda e também o Tinésio, lá na Usina Velha. Vamos tocar mais um modão aqui para você. Vamos ouvir agora o trio Parada Dura.

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4: São 6 horas e 24 minutos. Quem também está ligadinho no programa Alvorada Sertaneja é a Isabel Cristina, lá na Avenida Geraldo Rodrigues da Cunha, no Santa Efigênia. Também a Dona Clarice e o seu Lázaro, que geralmente está ouvindo o programa Alvorada Sertaneja, juntamente com o Geraldo Miranda. Vamos tocar mais um modão aqui para nós. Vamos ouvir agora João Carreiro e Capataz.

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2: São 6 horas e 28 minutos. Quero mandar um abraço pro meu amigo Misael Veloso. O Misael Veloso que toca um forrozinho muito bom. E além de tocar um forró muito bom aí no Texas e em outros lugares também, ele também sabe consertar uma sanfona. Até aquele sanfoneiro lá do Ratinho, o Mosquito, traz a sanfona dele pro Misael Veloso consertar. Também quero mandar também um abraço para Ana Luísa, lá na Rua Sergipe, ela que gosta de ouvir o programa Alvorada Sertaneja. Vamos tocar mais um modão aí, ó, de Paulo e Paulino, Tô Indo Embora.

Agora são 6 horas e 32 minutos. Vamos atender mais um pedido aqui no programa Alvorada Sertaneja. Vamos ouvir agora Dino Franco e Moraí.

São 6 horas e 35 minutos aqui na Alternativa FM. Quem está com o radinho ligado ouvindo o programa Alvorada Sertaneja é o Denis e o Claudinei lá da Fortmec. 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Vamos ouvir agora mais um modão com César Menotti e Fabiano.

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3: São 6 horas e 39 minutos aqui na Alternativa. Quero mandar um abraço pro Libério e a Lúcia lá no Juca Dias. E vamos tocar aqui mais um modão com Chitãozinho e Xororó.

São 6 horas e 42 minutos aqui na Alternativa, o programa Alvorada Sertaneja. Quero mandar um abraço pro Ti Guilherme, lá na barraca do Ti Guilherme, e também pro Moeno. Vamos ouvir agora mais um modão com o trio Parada Dura.

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1: 6h49.
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1: Na Alternativa. Estamos de volta com o nosso programa Alvorada Sertaneja. Agora são 6 horas e 49 minutos. Quero mandar um abraço para Daniela, lá na rua José Mantina, e também para o Joel Rabelo e o Neto, lá na Vila Boa Vista. Vamos ouvir mais um modão aqui no programa Alvorada Sertaneja. Vamos ouvir agora o Leonardo.

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1: Agora são 6 horas e 54 minutos. Quero mandar um abraço para Gigi lá no restaurante Avenida. 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Vamos tocar mais um modão aqui com Emílio e Eduardo.

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1: Agora são 7 horas. O programa Alvorada Sertaneja está chegando no seu final. Vamos continuar aí com a música Mato Grosso e Matias, Irmão de Sangue.

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7: 7:10.

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9: 7h22.
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6: As queimadas têm diversos fatores prejudiciais. Os principais deles são a destruição dos ecossistemas. Outro fator é a morte dos micro-organismos fundamentais para o solo. A fumaça da queimada também pode provocar a perda dos minerais, além do empobrecimento do solo, diminuindo a colheita e, o principal, a fauna e a flora são destruídas. Com esses aspectos, deu para perceber que a queimada é um fenômeno que devemos combater todos os dias, principalmente no período de seca. Não deixe de refletir e combater a queimada.
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6: 7:36.

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15: 7h50.
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6: 7h58.
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1: Atenção! Ontem, eu agradeço a minha irmãzinha Marta, eu postei os cartões sobre a cobra, tá? E não era sobre cobras. Eu agradeço a minha irmãzinha Marta e eu pedi a ela que ela me dê uma ideia e ela, perdoar não é conviver. E eu agradeço novamente e ela fez 10 posts. Vale a pena. É, você depois compartilhar, tá no Instagram, acabei de postar agora. Não consegui colocar no X, que foi muito grande, mas ficou fantástico, tá? E eu peço toda a unção sobre mim, o Mário, o Pandinha. Preste bem atenção, é página por página. Se você quiser acompanhar, entre agora no Instagram, tá? Arroba, é Padre Marcelo Rossi Oficial, tá? Você vai entrar lá, tá no Instagram, tá no Face também. Quem não tem Instagram, tem Face. Vamos lá? Vamos começando, eu começo, tá? Perdoar não é conviver com quem te feriu. Atenção, por que eu fiz esse cartão? Esses cartões, né? Por causa de uma resposta de uma pessoa que deixou lá no Instagram. Pô, mas eu tenho que conviver com a pessoa aí. Tá aqui. Perdoar não é conviver com quem te feriu. Mário?
2: Perdoar é libertar o coração do ódio e do ressentimento.
1: Ah, se você tem criancinha, legal, porque a criancinha... ficou bem educacional, né, Mário?
2: Ficou sim, padre.
1: Então, é um jeitinho, foi a minha irmã que fez, tá? Então você vai ver que é um jeito mais... Né, Deus abençoe a Martinha. Ela colocou mulher, perfeito, maninha, ficou 10. Terceiro, Bandinha.
3: Conviver é se manter no lugar da ferida.
1: Nossa, só essa... Eu daria um retiro essa que você falou agora, Bandinha. Que você entendeu, é uma mulher com uma cara...
3: Uma mulher, ela tá com as mãos entre os joelhos assim, como se estivesse chorando, e uma porta com um cadeado fechado, mas um coração na porta, padre.
1: Nossa, tô falando, ô Matias, você foi profunda. Só aqui já daria um... Meu Deus. Quarto, o perdão cura você.
2: Quinto, a convivência com quem te machuca destrói você.
1: Também isso é forte, Mário.
2: Verdade, padre. Verdade.
1: Tá. Depois olha, vocês vão entender, tá? Padinha?
3: Sexto, perdoe.
1: Sétimo. Opa, muito legal isso aqui. Mas não insista no que te faz mal. Aí tem dois, né, caminhos que você pode seguir. Placas, né? Eu peço a Jesus que eu possa indicar a Jesus. O que te faz mal, o que te faz bem. Você escolhe.
2: Oitavo, perdoar é escolher a liberdade, seja livre.
1: Bem, esse é gente, isso aqui não foram os posts, cartões, isso aqui foi o primeiro. Agora começa. Mas padre, Jesus mandou perdoar, vem.
2: Mário? Sim, mandou perdoar, não mandou continuar sendo vítima.
1: Gente, olha como é que ficou muito legal. Nossa, parabéns, meu. Agora eu estou vendo. É que eu estou vendo no tablet. Vocês estão vendo no computador ou no
2: celular?
3: No celular, padre. Celular.
1: Ah, no celular. Não, quando se vocês ampliarem mais, nossa, a imagem fala. Por isso que eu estou impactado. Eu tinha também colocado no celular que eu postei. A outra coisa é no tablet. Vixe, nossa, muito legal. Perdoar não é conviver. Aí ela colocou: perdoar e conviver são dois caminhos.
2: Mário. Muita gente confunde perdão com aceitação. Linda imagem também, hein, padre?
1: Nossa, olha, coração ferido. Gente, ó, dá uma... muito significativo, legal. Pandinha?
3: Uma porta, né? Terceiro, né? Tem uma porta com cadeado escrito falsa paz. Aí vem. E continue sendo destruída em nome de uma falsa paz. Aí tem uma pedra, perdão, liberta, cura e protege.
1: Vale aí, a pena.
3: Não, vai continuar, pode, continuar. Não, e aí tem como se fosse um portal e uma cruz no céu. Uma imagem muito linda, padre.
1: Gente, isso aqui é para refletir, tá? Vale a pena compartilhar mesmo. Maninha, você caprichou isso aqui. Vamos lá, estou impactado aqui. Agora o próximo post. Em quatro partes do post. Perdoar não é voltar. Perdoar e voltar.
2: Aí depois tem a confiar. E aí tem ali uma ponte, né? Tem perdão e do outro lado tem confiança, se constrói com atitudes e tempo.
1: Nossa, dá outro. Gente, dá outro retiro. Quando eu falo retiro, dá realmente uma semana só sobre isso. De novo, Mário, repete isso aí.
2: Vamos lá. A confiar. Aí tem lá uma ponte, né? Tem uma pedra escrito perdão e um coração. E do outro lado da ponte tem confiança, se constrói com atitudes e tempo.
1: Pandinha.
3: Terceiro. Quem destruiu a confiança precisa reconstruí-la com atitudes e tempo. Aí é uma ponte, no meio ela tá rachada, né? Tá quebrada. De um lado destruiu e do outro lado reconstrói.
1: Uau. E o quarto, aí tem uma gaiola, tá? E um pássaro com uma pomba, né? A pomba da paz. Perdoar liberta o coração. Confiar de novo é outra escolha.
2: Vamos lá.
1: Próximo, você.
2: Aí, primeiro, Jesus ofereceu a Judas todas as chances de conversão.
1: Pandinha.
3: Mesmo assim, a missão apostólica não permaneceu com ele. Aí tem duas placas, né? Uma missão, que é ok, e a outra não permaneceu.
1: E aí vem a outra forte, vem uma bem na porta. Perdoar, uau! Ela coloca uma cor vermelha, assim, não significa restaurar a confiança, nem a mesma missão.
2: Aí o quarto, perdão existe, mas as consequências das escolhas também. E tem lá duas placas também, uma consequências e uma perdão.
3: Esse é forte, hein? O amor de Jesus foi até o fim. A liberdade de Judas foi até a escolha final. Uau, e aí tem uma cruz simbolizando forte. Jesus.
1: Forte. Mas não acabou ainda não. Vai, próximo. Perdoar não é permitir novos abusos. Aí também tem... Tudo é a placa, tá? Perdoar, em verde, né? E em vermelho, permitir novos abusos.
2: Aí o segundo. Quem continua aceitando o mal? Aí tem lá uma pedra desculpas, uma pedra medo de ficar só e um coração rachando escrito aceitar o mal.
1: Você percebeu? As pessoas ficam com a pessoa... Mendigando amor. Nossa, que cartão, Martinha. Mas, parabéns. Eu te dei a ideia, mas muitas vezes chama de amor aquilo que... Ah, eu acabei entrando, não era eu, era o Pandinha, não, você.
3: Pode Pandinha, fazer,
1: Pandinha.
3: Padre.
1: Não, por favor, Pandinha, porque você vai se
3: muitas
1: descrever
3: muitas vezes chama de amor aquilo que... Três pontos. Um coração, aí tem uma máscara e um presente. Faz mal, mas parece amor. Parece amor.
1: É sabor, amor, lembra?
3: É sabor, amor.
1: Aí, misericórdia. Pode. Deus chama de imprudência. Imprudência pode causar caro. Não, pode custar caro, aliás. Gente, você tem uma placa e tem um penhasco,
2: um
1: né?
2: Abismo, misericórdia. Ali, meu
1: pai. Nossa, você vai. Bom, quem ama a altura não vai nesse lugar.
2: Com certeza eu não vou.
1: Eu sou dois.
3: Somos três.
2: Vamos lá, quinto. Se alguém sabe fazer o bem e não faz, peca. E tem as placas, fazer o bem e não fazer o bem.
3: Sexto, se alguém sabe fazer o bem e não faz, peca. Tiago 4,17.
1: Tem uma Bíblia, né? Nossa, foi... Outro post! Nossa, mano, tô aqui, tô impactado. Isso aqui é pra... Se a pessoa não... É uma aula, gente. Vale a pena mandar para familiares, WhatsApp... Compartilha. Bom, o rancor prende você. Não precisa nem a imagem mostra, isso aí vale a pena você ver. Veja.
2: 2. A falta de limites também. E aí tem umas placas. Aceita tudo, finge que está tudo bem, se coloca sempre e não sabe dizer não.
3: 3. O cristão é chamado a abandonar os dois. Aí tem uma gaiola com coração... E uma pomba em cima dessa gaiola.
1: Nossa, aqui, terapeutas, se tiver alguém acompanhando, eu sei que vários psicólogos estão me acompanhando, né? Tem um amigo psiquiatra, Meu amigo, isso aqui vale a pena, viu? Médicos de mente, médicos de corpos e médicos de coração, refletir bem sobre isso. Eu, como médico de almas, a liberdade, aí tem uma balança, tá? Em Cristo está no equilíbrio entre amor e verdade. Aí
2: lindo
1: tem um coração,
2: também, padre. Lindo esse, hein? Quinto, Mário? O rancor endurece o coração e destrói por dentro. E tem um coração de uma rocha em forma de coração sendo rachada, padre.
3: Sexto, a falta de limites abre portas para novas feridas.
1: Uau, repete isso de novo, por favor.
3: A falta de limites abre portas para novas feridas. Aí tem uma porta aberta, sem limites.
1: E tem um cartão, tem um tapete, né?
3: Sobra dor, no tapete. No tapete está escrito, sem limites, sempre sobra dor.
1: Paz,
3: e tem um caminho.
1: Pai, se vocês não puderem colocar limites, foi uma das primeiras coisas que meus pais me ensinaram. Sua liberdade vai até onde não atinge a do outro, senão é libertinagem. Agradeço a ambos, obrigado, Senhor. Bom, e aí vem o final de aqui, o sétimo. Tudo me é lícito, São Paulo fala isso, tá? Mas nem tudo me convém. Liberdade em Cristo, a palavra de Deus aberta, né, linda. Tudo me é lícito, mas eu não me deixarei dominar por nada. Primeira carta de Coríntios, capítulo 6, versículo 12. Nossa, que profundo. Mas não acabou ainda não.
2: Vamos lá.
1: Quem começa?
2: Eu, vamos lá.
1: Vai lá, vai lá.
2: Primeiro, você pode rezar pela pessoa.
1: Pandinha.
3: Segundo, você pode rezar por ela.
1: Você pode, você tem que desejar a sua salvação.
2: E ainda assim dizer, na minha vida, não.
3: Limite é falta de amor?
1: Não, pelo contrário. Limite não é falta.
3: Limite não é falta de amor, é sabedoria.
1: De novo, Bandinha, de novo.
3: Limite não é falta de amor, é sabedoria.
1: Uau, que frase,
3: é
1: gente.
3: Muito forte.
1: Nossa, que cartão, eu tô falando isso aqui. Isso aqui daí é lembrando que eu vou fazer os 40 dias com o São Miguel, vou trabalhar isso aqui. Meu Deus.
3: A catequese, padre.
1: Padre Anderson Guerra, que fugiu no sábado passado, estiver acompanhando agora, tá? Isso aí, já tá o nosso... Vamos trabalhar em cima disso. Sexto, amar não é se anular. Uau. É cuidar da própria alma também. Aí é melhor você ver o desenho, melhor.
2: Sétimo, Deus conhece o seu coração e entende suas escolhas. E aí também é lindo, tem ali uma Bíblia aberta numa janela num dia bonito e tem uma caneca do lado escrito confie nele.
1: Vamos fazer uma coisa agora, 8 horas e 3 minutos. Vamos ler agora e deixar o pessoal ver, tá? Porque se for descrever, deixa a curiosidade, porque é muito lindo, tá?
3: É lindo demais mesmo, viu, padre?
1: Não, Márcia, parabéns, Martinha.
3: É a vida, isso, viu? É a nossa vida.
1: Não, viu? Ela fez uma... Isso também pode ser perdão. E tem mais um... Agora, vamos lá. Quem começa? Pandinha.
3: Perdão e reconciliação não são a mesma coisa.
2: Perdoar depende de você. É um ato da sua liberdade e da sua fé.
1: Reconstruir a convivência depende do arrependimento.
3: Sem arrependimento verdadeiro, não há reconciliação.
2: Depende da mudança e da confiança restaurada.
1: Confiança, depois olha as imagens, tá? Que são fortes. Não exige, ela se conquista com o tempo. Aliás, desculpa, eu fiz errado. Confiança não se exige. Se conquista com o tempo. É que a imagem é linda. Depois continua.
3: Perdoar limpa o coração.
2: Reconstruir exige muito mais que perdão.
1: Nossa, que as imagens são fortes, tá? Porque nós estamos... Tá? Perdoar é liberdade. Reconciliar é construir novamente. Deus guie cada passo. Esse é o último cartão agora. O próximo é o último, tá? Vamos lá.
3: Se alguém precisa ouvir isso...
2: Compartilhe.
1: Inscreva nos comentários.
3: Eu escolho perdoar, mas também escolho a verdade.
2: Perdoar é seguir o coração de Jesus.
1: Mas viver a liberdade... Nossa, que cartão.
2: Verdade.
1: Nossa, ficou lindo esse negócio. Mas ó, viver a verdade é seguir a sua luz.
3: Perdão limpa. Verdade liberta.
2: Perdoar é um ato do coração. Viver a verdade é um ato de amor próprio e sabedoria.
1: Ó, hoje sem música, né? Vamos direto pro intervalo, tá? Só aqui já valeu tudo. Gente, vocês têm que ver a imagem, tá? Estou impactado aqui. Nem sempre será fácil, mas sempre será certo escolher a luz.
3: Deus te abençoe.
1: Já voltamos.
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4: 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Estamos apresentando o programa Momento de Fé com o Padre Marcelo Rossi. Eu já tenho alguns pedidos de oração. A Thalita, do bairro Esplanada. Bom dia, Thalita. Pede oração para os pais, Andréia e Jorge, para os irmãos Pedro Augusto e Thales, para os avós Aparecida e Vicente, pela alma dos tios Edson e José Manuel, pela vida e saúde de todos os amigos e familiares da Thalita, e em especial para a vida e saúde da Thalita. Quem pede orações também é a Maria do Carmo. Ela pede orações. Bom dia, Maria do Carmo. Ela pede orações para o sobrinho Tiago, para a irmã Vitória Martins, para os irmãos e toda a família. Pede orações também para todos os funcionários aqui da rádio, Rádio Alternativa. Muito obrigado. A gente vai para o intervalo e na sequência a gente continua com Momento de Fé com o Padre Marcelo Rossi.
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0: 8:17.
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3: Parabéns. Padre, antes de tudo, né, Mário?
2: Hoje é dia do padre, então hoje, parabéns, gente, padre, parabéns a todos os padres, todos os sacerdotes. Hoje é dia de São João Maria Vianney, padroeiro dos padres, dos párocos, dos sacerdotes. Então, padre, de todo o coração, parabéns. Deus abençoe muito, muito, muito a vida do senhor. Dê muita saúde, muita disposição e continue nos guiando aí por esse caminho, viu, padre?
1: Em nome de todos os sacerdotes, 31 anos, né? Vou para 32. Esse é jubileu de NACA, quero vivê-lo a cada dia. Senhor, se eu tivesse que novamente, não tem que ser, né? Mas se tivesse que escolher, novamente aqui estaria. Então, apesar de tudo, o senhor sabe que eu já passei. Porque o meu amor é por ti, Jesus. É por ti, é só por ti, Jesus, que eu faço tudo isso e aceitei isso, é puro amor. E eu doei a tudo que eu tinha de melhor, tá? E puro amor. Eu sei que isso aqui é uma passagem. Mas voltando pro cartão, que foi... Mano, que cartão, que cartão. Pandinha, você fez uma reflexão. O que, em três palavras, o que, que te tocou no cartão?
3: Equilíbrio, liberdade e limites, padre. Equilíbrio, liberdade e limites.
1: E você, Mário?
2: O que me chamou muita atenção é que é possível, mesmo você diante desse problema, você tem que cuidar, você tem que olhar para o seu coração, porque quando você não perdoa, o seu coração é destruído de dentro para fora. E isso acaba destruindo toda a sua vida, viu, padre?
1: Bom, concordo com tudo que vocês falaram, eu acrescento só escolhas, tá? Jesus deu todas as chances a Judas, todas, todas. E mesmo assim, Judas não quis. Ele deixou ele sentado do lado dele, deixou a parte financeira tudo na mão dele, tudo que ele é Deus, ele sabia tudo. E mesmo assim, Judas, ele tentou o máximo que teve, né? Mesmo sabendo de tudo, ele foi. Mas são escolhas. E nós somos livres, nós não somos um robô. Você é livre. E aí eu lembrava daquilo da viagem, lembra que eu comentei com vocês? Uma mãe com uma criança de um ano e pouco, deixando o celular na mão.
2: Sim.
1: É mais fácil lançar o celular na mão da criança do que pegar e educar. Entendeu?
2: Sem dúvida.
1: Então, nós estamos vendo tantos problemas hoje, é o que eu vejo. As pessoas não têm paciência, não querem conversar, dá o celular na mão da criança.
2: Eu vou acrescentar uma.
1: Está abrindo de perigo na mão dessa criança.
2: Sim, eu vou acrescentar uma, padre. Eu conheço uma pessoa, eu não é próximo, mas eu fiquei sabendo de uma história esses dias que a pessoa, ela mesmo falando no restaurante, falando assim, eu tava com uma preguiça danada de sair de casa, tava frio, eu não queria levar no médico, eu entrei lá na internet e vi lá uns modos para fazer ele ficar quieto e usei lá. Então a gente vai vendo umas coisas perigosas, viu, padre?
1: Então, essa pessoa se consultando com IA.
2: Né? Isso.
1: Ser humano, ainda mais na psicologia, misericórdia, uma das coisas que eu vou conversar com os psiquiatras, o uso do IA, os limites e o perigo, porque perde-se toda a conexão pessoal, social, é um perigo. Então, Senhor, misericórdia. Hoje eu também quero colocar em oração, acabei de saber agora, né, faleceu o pai do Marcelo, né, da banda. Então, o nome dele, por favor.
2: Só um segundo, padre, o Tony mandou aqui, só um segundinho, tá aqui, ó. O pai do Marcelo, se foi, o nome dele é Isonel Augusto Moreira, que Deus o tenha na paz de
1: Xará,
2: Deus.
1: Deus abençoe. Você sabe que nós temos a mesma idade, o Marcelo faz aniversário agora em setembro, sempre, justamente a data do meu pai, aniversário do meu papai. Então, agora é momento de menos é mais, é orar. Viva o luto, Marcelo, viva o luto. E falando em luto, nós temos testemunhos, palavras movem, testemunhos arrastam, mas eu vi aqui uma coisa que me chamou a atenção. Põe.
2: Isso.
1: Me mexeu com o primeiro testemunho. Vamos lá.
2: Vamos lá.
1: Põe. Não sei por que é isso.
14: Oi, Mário Pandinha, sua bênção, Padre Marcelo. Quero deixar meu testemunho referente ao programa de ontem, segunda-feira, dia 3, onde tudo que o senhor disse na oração representou a minha vida e a vida da minha mãe. Eu nem posso imaginar o quanto que a minha mãe sofreu para poder me ter, né? Minha mãe me teve com 17 anos. Quando ela engravidou, ela contou pro meu pai que estava grávida. Ele deu dinheiro para minha mãe me abortar, e deu a clínica, o cartão da clínica aqui para ela fazer o aborto, deu tudo, e disse que depois de 3, 4 dias iria visitá-la. A minha mãe pegou todo aquele dinheiro, foi, fez um enxoval, sem nem saber se eu era menina, se era menino, ela fez todo o meu enxoval. Um determinado dia ele foi visitar ela, ela colocou tudo na cama, se cobriu com uma coberta, ele entrou no quarto, perguntou para ela como foi, como ela estava, ela falou que ela estava bem, estava ótima. Aí ela tirou a coberta, mostrou todas aquelas roupinhas e falou para ele sumir da vida dela e que ela iria assumir aquele bebê e criar sozinha. Assim ela fez, padre. Aqui estou eu, com 39 anos. Sou bem resolvida quanto a isso. Minha mãe nunca me escondeu nada. Acredito que quando criança foi mais difícil, né, em escolinha, festinha de Dia dos Pais, mas eu sempre tive meu avô, que sempre representou bem. Logo depois, quando eu tinha 5 para 6 anos, minha mãe casou também. Então hoje, na semana do Dia dos Pais, eu queria homenagear minha mãe, que foi minha mãe e meu pai, é tudo na minha vida, é uma mulher guerreira, nunca desistiu de mim, nunca nem passou pela cabeça dela, né, porque uma menina de 17 anos poderia muito bem ter me abortado, e nunca passou pela cabeça dela fazer uma coisa dessa. Então eu só tenho a agradecer ao Senhor, tenho a agradecer por todos os ensinamentos. Estou há um ano e meio já frequentando o santuário, costumo ir aos sábados, devido às perguntas do Senhor, quem é batizado, batizei minha filha caçula, porque ela chorava, falava, mamãe, só eu não levanto a mão, todo mundo levanta a mão quando é batizado. Eu e meu marido somos casados na igreja, somos batizados, minha filha mais velha também, e também agora estamos na catequese, vamos crismar agora em outubro, vamos receber a primeira comunhão em dezembro. Então, eu, meu marido e minha filha mais velha. Então, eu só tenho a agradecer por tudo que o Senhor representa e fez todas essas transformações na nossa vida, Padre. E quero também deixar aqui a minha homenagem para minha mãe nessa semana do Dia dos Pais, que ela é minha mãe, meu pai e ela é meu tudo. E nós todos, eu e minha família, somos vitoriosos pelo sangue de Jesus.
1: E fique aqui no Dia dos Pais, eu não posso... Mário, quantos pães, tá? Você muitos, entendeu, né? Não tem nada a ver com pão, tá? Quem entendeu o que eu falei? Essas mães guerreiras, tá? Nossa, que... E Deus vai me usar hoje, tá? Aliás, essa semana foi, já começou pela minha irmã, que me espantou com os cartões. Eu pedi uma coisa e que ficou mil vezes melhor.
3: Padre, ela falou do avô, né? O Mário fala muito do avô dele aqui. Eu não o conheci, mas sou fã pelo amor que o Mário fala, obrigado, do avô, padre, né? Ela falou do avô e os avós têm um papel muito grande quando o pai abandona, né?
2: Sem dúvida.
3: Porque festa de escola... Tem várias datas comemorativas que os avós, eles fazem o papel do pai.
2: Até isso eu tenho visto mudanças tristes, mudanças negativas, porque eu conheço pessoas que falam assim, não, já criei os meus, agora eles estão que tem que criar os deles, não tem que deixar aqui comigo não. E os meus avós, os quatro, tanto os meus avós paternos como maternos, a maior alegria do mundo era quando a minha mãe ou meu pai ligava e falava, tô chegando aí, vou deixar o Júnior aí. Nossa, era aquela festa. Então é triste quando a gente vê, quando eu vejo um avô dizendo ou uma avó dizendo, não, eu já criei os meus, agora é a vez deles. Eu acho muito triste. E o nome dela, isso? Padre, é Daniele Zulato, de São Paulo, e a mãe fantástica, guerreira, é a dona Carla Zulato, aqui em nossas orações, um beijo no coração dela.
1: E aí nós vamos seguir a ordem que eu vi, o Mário, ele não põe, ele não faz, tem pessoas que contam a história, né? Como que se chama a pessoa que conta a história?
2: Spoiler, dá spoiler.
1: Não, eu não gosto, Mário, não. Faz uma sinopse, uma coisa que dá gosto de você escutar. Tá? Então, não, que legal. Vamos no 2, por favor, vamos no 2.
15: Bom dia, boa tarde, boa noite, Padre Marcelo, equipe amada. Meu nome é Daiane, eu sou de São Paulo. Eu escuto vocês há muitos anos. Como o padre fala, eu sou das antigas. Eu fui evangelizada pela minha mãe, pela minha avó. Minha avó tinha verdadeira admiração, carinho, como se o senhor fosse o neto dela. Hoje ela está no céu com Jesus. A minha mãe tem Alzheimer, mora numa clínica, sabe quem eu sou, mas muitas vezes me chama de irmã. Mas eu agradeço mesmo assim pela saúde dela, pelo estado dela. E eu queria dizer que essa foi a maior herança que a minha mãe e a minha avó me deixaram. Foi a minha fé. E eu queria só agradecer e falar que outro dia uma irmã falou que era professora e que uma aluninha dela falou que sonhou e que Deus tinha mandado um recado. E quinta-feira, 30 de junho, uma aluninha minha também, eu sou professora de inglês, estava desenhando. E eu falei para ela parar, porque eu ia começar a atividade. E ela desenhou Deus. E ela me deu. E eu tenho certeza que os problemas de saúde que eu venho passando não vão ser nada. E também no dia 30 de julho, o senhor falou sobre gordura no fígado. De uns tempos pra cá, eu tenho ido no médico. Nunca tem estado bons os resultados do exame. Eu tive que fazer uma biópsia da mão esquerda. Mas eu confio em Deus, que tudo vai dar certo. Esse sinal da minha aluna me dá Deus. O desenho tá guardado aqui. Eu tenho certeza que é Deus abrindo as portas e falando comigo que já deu tudo certo. Que eu vou ter saúde, que é o meu principal objetivo. Que é criar os meus filhos. Meus filhos, um tem 4 anos e o outro vai fazer 3 em setembro, que era a coisa que eu mais queria na minha vida. Eu tive dificuldade para engravidar, mas se Deus permitiu, Deus não faz a obra pela metade. Então só quero agradecer, Padre Marcelo, por esse programa que eu escuto desde quando eu era adolescente. Muito obrigada, Deus abençoe. Apesar da minha emoção, mas esse programa é o meu alívio.
1: Já deu tudo certo. Daiana, dá o nome, Mário.
2: Daiana Correia da Silva Lemes, de São Paulo, padre.
1: Daiana, vou te colocar hoje. Sabe que terça-feira eu faço o São Miguel depois. Então, 9h30 você está nas minhas orações. Tá? Então, saiba que hoje às 9h30. Por sinal, Pandinha, como que eu faço para acompanhar pelo YouTube o Coroa de São Miguel Arcanjo? Por sinal, Mário, esperar os 40 dias, né? Uhum. Com São Miguel Arcanjo,
2: 40 dias com,
1: né?
2: São Miguel.
1: Então, que começa dia 15 de agosto. Ei, se prepare, porque eu já rezo todo dia. Imagina os 40 dias com ele. Uau. E com a coroa verdadeira. Vocês não têm noção os milagres que vão acontecer. Eu estou profetizando. Vocês não têm noção o que Deus vai me usar nesses 40 dias. O Daniel até mandou, eu pedi para ele. Agora foi pedir para o Dani, um amigo meu, do santuário. Ele montou um cartão. Depois eu vou postar para vocês, chamando para participar. Venha para os 40 dias com São Miguel, justamente no que eu faço a coroa de São Miguel, que é uma das orações que eu aprendi na minha adolescência. Tá? Então, antes da aborrecência, tá, Mario? Antes da aborrecência, tá? Depois de aborrecência. Mas, ó, tem poder? Estou aqui. E faço a minha oração diária e que eu compartilho agora com vocês. E é uma bênção poder fazer isso. Como que eu faço, Andinha?
3: Daqui a pouco, né? Daqui uma hora.
1: 9h30.
3: É 9h30. 9h30 no YouTube, canal do Padre Marcelo Rossi, PE Marcelo Rossi. Você entra lá para acompanhar a coroa de São Miguel. E você que não se inscreveu ainda, né, Mário? Tá escrito lá, Mário, inscreva-se.
2: Inscreva-se, gente, inscreva-se. Eu vou aproveitar o gancho, padre. Ontem eu falei com 3 ouvintes nossos que estavam seguindo um canal que não era do senhor. A pessoa usa o nome do senhor e deixa lá um QR Code falso para pedir dinheiro. E eu falei, gente, fica atento, tem um selinho azul aqui, olha a foto do padre, fica atento. E, pessoal, fiquem atentos, é o do padre.
1: E uma coisa, pessoal, vocês estão comigo há tantas décadas, vai?
2: O padre dinheiro. Não pede dinheiro, gente.
3: Jamais.
2: Gente,
1: quando vocês vêm pedir pessoal. Dinheiro, foge que
2: já,
1: não
2: já foge. Pior, já sabe
1: fala,
2: que não
1: pediu
2: é.
1: Dinheiro para... Não é o Padre Marcelo, por sim, favor. Não é, sim. Não sou eu, gente. Quem me conhece sabe. Sim. No santuário, quem vai no santuário, veja. Alguma vez eu vou trabalhar e Jesus nunca vai faltar, porque é para a glória dele.
3: Glória a Deus, tá? Padre.
1: Então é isso, é diferente. Então, por favor, misericórdia quando acontece isso. Bom, não me cabe julgar, tá? Eu já vi cada coisa isso, falo, Jesus, misericórdia dessas pessoas. Né? Mas, vamos lá, usam de Deus o brinco com Deus. Né? Misericórdia. Não quero estar no lugar deles, misericórdia. Mas, continua, por favor, Mário.
2: Não, e é só para o pessoal ficar bem atento, é o canal oficial do padre, tem o selinho azul lá, tem a foto, tem o banner. Gente, aí tem as missas, você vai ver os posts, vai ter as missas, as músicas. Então, dá para perceber quando o canal é falso ou não. Então, pessoal,
1: e outra coisa, sou eu, né? Não dá para fazer. Vocês vão ver o lugar que eu estou fazendo. Porque muitos perguntam, padre, onde que é essa capela que você começou desde a pandemia? Né? Que é meu cantinho de oração. Vocês estão vendo onde eu estou agora, tá? Então, eu peço como é 9h30 para poder, né, me preparar aqui para arrumar, para poder estar com vocês. Vai ser uma bênção. E, geralmente é 7h. Hoje, vocês me entendem, tem um programa ontem, teve o batismo de fogo. Você vai dormir na madrugada, então é mais complicado. Então, por isso que 9h30, hoje e sexta-feira.
3: E tá, sempre verificar, né, Padre, né, Mário? Se o sininho está ativo.
2: Isso.
3: Sininho está já, mas o que é o sininho? O sininho vai avisar você justamente que começou a coroa de São Miguel Arcanjo, que começou a Santa Missa, você será notificado.
2: Exatamente.
1: E agora vamos fazer uma coisa? Nossa, Deus me usou tanto, ontem foi apenas um aperitivo. É sério, vocês não têm noção, eu estou profetizando em nome de Jesus, o quanto ele vai me usar na oração, já após o intervalo.
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13: 8:35.

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Presta atenção nessa letra e é para nós. Primeiro, quem muitas vezes precisa de alívio. Alívio mental, alívio emocional.

Espírito Santo. Amém. Quem tem Spotify, vale a pena acompanhar ontem. Quem não pôde acompanhar, por favor, acompanhe a oração de ontem no Spotify. Estou ao vivo. Quem não vai poder acompanhar, gente, é uma sequência. E Deus já mostrou o que Ele quer. Já mostrou. Nossa, é tão lindo, é tão lindo, é tão lindo. E eu passei por isso. Por isso que é lindo. Deus dizia, quebrar ciclos. E eu falo agora com você que seu pai é vivo. Não deixe de estar com ele. E eu não sei se você tem esse costume. Você vai dizer ao seu pai, eu te amo. Esse é o maior presente que você vai dar para o seu pai. Eu sei que na mídia, em tudo, é presente para o pai, presente para o pai, presente para o pai. Mais do que o presente, essas três palavras têm um poder. Eu não sei se seu pai disse isso a você, ou tem o costume de dizer a você. Por questão de educação, ontem o Mário Pandinha, a mesma coisa comigo, eu tive que tomar a frente. Porque justamente uma pessoa, mas não foi por mérito meu, não. Eu que ouvi a dor de uma pessoa que perdeu o pai, e ele me alertou, nos alertou, éramos jovens, não façam como eu. Vou enterrar meu pai, e nunca disse ao meu pai que eu amava. Nunca, não faça como eu fiz. E aquilo ficou no meu coração. E olha, vocês não imaginam o que eu tive que enfrentar para falar. Eu tive que ser muito corajoso, porque meu pai é corintiano, o Corinthians tinha perdido. Minha mãe disse ficar longe dele, porque vocês não têm noção, meu pai, quando o time perdia, o que ele era. Quem é corintiano fanático sabe o que eu estou falando. Fica longe dele uma semana. Eu quis nada, fui, falei. E para minha surpresa, ele fez com o voo dele. Olha, Deus me deu coragem. E ele fez com meu avô. Quebrou-se um ciclo. Obrigado, Senhor, pela emoção, porque eu relembro toda a cena, tudo que eu passei, e a bênção que foi. Esse choro não é de dor, tá? É de emoção. Você, hoje é terça, estamos ao vivo. Muitos vão depois acompanhar também no Spotify, não tem problema. Sei lá, o dia que se acompanhar também, nunca será tarde, porque é o Kairos, é tempo de Deus. Pode ser que um dia alguém está acompanhando e vai escutar isso aqui e vai falar, poxa, eu nunca disse ao meu pai que eu amo. E teu pai precisa ouvir isso. Você não sabe as dores que seu pai passa. Você não sabe o que ele foi educado ou como foi educado. Não julgue seu pai. Ame. Obrigado, Senhor. Mesmo você que teve um pai que não foi aquele pai abençoado. Infelizmente, o álcool o pegou. Drogas o pegou. O pegaram. Ou situações. Mas o teu amor. Essas três palavrinhas vão fazer a diferença. Estou falando com aquele que tem contato com seu pai. Eu dou até uma sugestão. Terminando o programa hoje. Hoje nós temos a tecnologia a nosso favor. Sendo bem usada, é lógico. Você pode ter uma grande maioria. Sou uma raridade que não tem um WhatsApp. Mas a maioria dos pais tem. E se você tem o teu pai vivo aqui na Terra, fale, mas... fale muitas vezes, eu te amo. Pai, eu te amo. E eu também falo agora com os pais. Pais, por favor, meus queridos pais, amem seus filhos, eduque-os no amor. Eu te amo, meu filho. Por favor, os filhos precisam ouvir isso. Os nossos filhos precisam ouvir isso. Eu não sei se você tem o costume de dizer, filho, eu te amo.
Mas você vai ganhar teu filho, tá? Não, ó, é, apesar que eu, quando eu passei pela aborrecência, meu pai nunca me disse que eu me amava. Então ainda foi a aborrecência, foi depois. Mas acredite, se ele tivesse falado, não sei também, eu passaria pela aborrecência, não tem jeito. Mas você ganhou um amigo. Depois que eu falei eu te amo, olha que meu pai não me aceitou ser padre, hein? Vocês não têm noção que eu sofri com... Ele me respeitou. A única coisa que ele exigiu de mim foi: você vai terminar a faculdade de educação física. Porque eu já queria não terminar. Falei: não, padre, eu quero ser padre. Você vai terminar a faculdade. Eu paguei toda a tua faculdade. Falei assim, senhor, o senhor tem razão. Fiz esse acordo. Mas o senhor vai me respeitar também a minha decisão. Fizemos um acordo. Tanto que eu fui morar depois para um outro lugar, fui estudar em outro lugar, até longe da minha família, para que eles verem que a minha decisão era séria. E tudo isso. Me ordenei sacerdote durante um ano e não contava para ninguém. Era o Marcelão, professor de educação física. Até um dia que ele descobriu, foi numa missa, e viu

padre, e eu que... eu nunca disse para o meu pai já faleceu. E agora, padre? Programa da amanhã, prometo que Jesus vai me usar para isso. Não é hoje. Hoje eu quero que vocês falem com seus pais que estão aqui na terra. Ainda está tempo, nunca é tarde. E para você que nunca falou, Deus vai nos usar amanhã, eu só posso dizer isso. Eu te amo, Jesus.

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1: Foi muito ungido nessa música, assim.
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6: 8h53.
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6: E lembrando que hoje eu não celebrei a missa ainda, né? Mas por isso eu até esqueci. Hoje é dia de São João Maria Vianney. Que Deus abençoe todos os padres. Que Deus os abençoe. Coragem. A mesma frase que Jesus falou comigo todos os dias, ele fala, eu falo para vocês. Coragem, eu estou contigo. Não tenhas medo. Não te preocupes. Nada irá te atingir, nada. Eu te protejo, te abençoo e te fortaleço. Sempre, em tudo. A cada irmão sacerdote, né, que nós o amamos em Cristo Jesus, meus queridos padres. Estou falando na pessoa de Jesus, estamos na pessoa de Jesus, vocês sabem o que eu estou falando. Configurados em Cristo Jesus, vocês sabem teologicamente o que eu estou falando. Abençoai, santificai e exorcizai essa água, remédios. E obrigado, Senhor, porque nunca é tarde. O modo de você romper o ódio é o amor. São Francisco já ensinava isso. É o amor. O verdadeiro amor rompe todo ódio, toda raiva.
15: Eu me abri pra
6: não o amor do mundo. O amor do mundo esquece. É o Eros. E nem o amor filial. É o Ágape. E quem lê o livro sabe o que eu estou falando.
15: Tudo diferente.
6: E obrigado, Senhor, por esse programa. E lembrando que daqui a pouco, 9:30 em ponto, são 8:59. Vai dar 9 horas agora. 1, 2, 3, 9 horas em ponto.
15: Bem forte, junto.
6: No YouTube. E obrigado, Senhor. Coroa de São Miguel Arcanjo. Orando, porque nunca é tarde. E essa frase tem um poder. Que frase, cara? Jesus, eu te amo.
16: Jesus, eu te amo.
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15: Está bom, mas ele merece o melhor. Vamos cantar com o coração. Pra Jesus.
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19: Nove horas e um minuto. 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
15: 9 e 12.
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1: 9:30.
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3: O prazo para as convenções partidárias das eleições 2026 termina nesta próxima quarta-feira, 5 de agosto, e o fim de semana foi movimentado. No domingo, ontem, o Partido dos Trabalhadores oficializou a candidatura à reeleição do presidente Luiz Inácio Lula da Silva durante um evento em São Paulo. O vice na chapa será, mais uma vez, Geraldo Alckmin, do PSB. Um dia antes, no sábado, também na capital paulista, o empresário Renan Santos teve sua primeira candidatura à presidência da República confirmada pelo Partido Missão. Eles se juntam a outros nomes que já realizaram suas convenções, como Flávio Bolsonaro, Ronaldo Caiado, Romeu Zema, Rui Costa Pimenta e Edmilson Costa. É nessas convenções que os partidos confirmam seus candidatos, definem alianças e escolhem os números que vão aparecer nas urnas. Com as convenções realizadas, eles deixam de ser pré-candidatos, passam oficialmente a condição de candidatos e dão a largada para a campanha. O próximo passo agora é na Justiça Eleitoral. Os partidos têm até o dia 15 de agosto para registrar oficialmente todas essas candidaturas.
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2: 9:45.

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1: 9:56.
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3: 10:06.
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Bom dia, uma ótima manhã para você. Está começando mais um programa Alternativa Prime. Hoje, dia 4 de agosto. Terça-feira. Eu sou Rogério Rosa e te convido, peço licença para ficar no seu rádio com você até o meio-dia, tocando só sucessos do passado. Vamos entrar no túnel do tempo e relembrar grandes sucessos, músicas que marcaram época, que tocaram os corações, o meu e o seu. É muito bom toda manhã encontrar vocês aqui na Alternativa Prime e relembrarmos juntos grandes músicas.

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2: 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Bom dia! Bom dia, Arcos, a princesinha do Centro-Oeste. Clareou, Diogo Nogueira.

Noite Preta, Vange Leonel, e antes tocou, clareou, Diogo Nogueira. Foi assim que a gente começou a nossa playlist de hoje, Alternativa Prime. Você está na Alternativa Prime, você está na melhor, seja bem-vindo. Agora 10h17, sai dele que eu volto já já, tem muita música hoje.

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12: 10h22.
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16: Alternativa Prime, relembrando o grande sucesso Flávio Venturini, Noites com Sol.

0: Alternativa Prime, 10h30.
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4: O prazo para as convenções partidárias das eleições 2026 termina nesta próxima quarta-feira, 5 de agosto, e o fim de semana foi movimentado. No domingo, ontem, o Partido dos Trabalhadores oficializou a candidatura à reeleição do presidente Luiz Inácio Lula da Silva durante um evento em São Paulo. O vice na chapa será, mais uma vez, Geraldo Alckmin, do PSB. Um dia antes, no sábado, também na capital paulista, o empresário Renan Santos teve sua primeira candidatura à presidência da República confirmada pelo Partido Missão. Eles se juntam a outros nomes que já realizaram suas convenções, como Flávio Bolsonaro, Ronaldo Caiado, Romeu Zema, Rui Costa Pimenta e Edmilson Costa. É nessas convenções que os partidos confirmam seus candidatos, definem alianças e escolhem os números que vão aparecer nas urnas. Com as convenções realizadas, eles deixam de ser pré-candidatos, passam oficialmente a condição de candidatos e dão a largada para a campanha. O próximo passo agora é na Justiça Eleitoral. Os partidos têm até o dia 15 de agosto para registrar oficialmente todas essas candidaturas.
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4: 10:37.

Alternativa Prime e vamos falar de saúde. 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
2: Alternativa Prime, relembrando os bons tempos dos anos 80 com rock New Wave. Nosso louco amor, Gangue 90.

Californication, Red Hot Chili Pepper. E quem está ligado na Alternativa Prime é a Lucilene, lá do Morada 2, Nova Morada 2. Ela, o esposo da Reis e os filhos Josilene e Pablo. Obrigado pela sintonia e pela audiência, Lucilene. Forte abraço. Alternativa Prime 10h45.

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2: 10h51.
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Billie Jean, Michael Jackson, sucesso do ano de 1983. Billie Jean foi recorde de vendas do álbum Thriller. Alternativa Prime 1059.

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1: 11:25.
3: 11:06.
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10: 11:19.
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14: 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E olha, hoje no programa Giro Esportivo, que começa a partir do meio-dia, mas vai estar presente a Emily Arantes. A Emily é a nova contratada, a nova colaboradora da LIAD, da Liga Esportiva de Arcos. Ela vai vir, vai bater um papo com a gente, explicar sobre um novo desafio e o que é poder trabalhar nessa organização tão importante para a cidade, tão importante e valorosa para o nosso esporte.

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3: O prazo para as convenções partidárias das eleições 2026 termina nesta próxima quarta-feira, 5 de agosto, e o fim de semana foi movimentado. No domingo, ontem, o Partido dos Trabalhadores oficializou a candidatura à reeleição do presidente Luiz Inácio Lula da Silva durante um evento em São Paulo. O vice na chapa será, mais uma vez, Geraldo Alckmin, do PSB. Um dia antes, no sábado, também na capital paulista, o empresário Renan Santos teve sua primeira candidatura à presidência da República confirmada pelo Partido Missão. Eles se juntam a outros nomes que já realizaram suas convenções, como Flávio Bolsonaro, Ronaldo Caiado, Romeu Zema, Rui Costa Pimenta e Edmilson Costa. É nessas convenções que os partidos confirmam seus candidatos, definem alianças e escolhem os números que vão aparecer nas urnas. Com as convenções realizadas, eles deixam de ser pré-candidatos, passam oficialmente a condição de candidatos e dão a largada para a campanha. O próximo passo agora é na Justiça Eleitoral. Os partidos têm até o dia 15 de agosto para registrar oficialmente todas essas candidaturas.
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3: 11:34.

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0: Alternativa Prime, sucesso da banda Duran Duran. Na verdade, o sucesso é de Bob Dylan, na versão Duran Duran. Lady, Lady, Lady. E daqui a pouco, a partir do meio-dia, tem um programa Giro Esportivo. A partir do meio-dia, e hoje tem entrevista. Hoje vamos entrevistar a nova colaboradora da Liad, a Emily. Prime 11:41.
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3: 11h46.
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Mil e Uma Noites, Pepeu Gomes, fechando a programação de hoje da Alternativa Prime, que volta amanhã a partir das 10 horas. Muito obrigado pela carona aí no seu rádio, pelo carinho da audiência. Mas não sai daí não, daqui a pouquinho, a partir do meio-dia, começa o programa Giro Esportivo. Hoje com a minha entrevistada, a Emily, que já está aqui no estúdio. E o Robinho na bancada, porque amanhã vai estar de viagem e o Alaor vai assumir. Alternativa Prime, a trilha da sua vida. Muito obrigado, tchau, tchau, beijão no coração.

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7: 12:02.
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0: Está no ar o programa Giro Esportivo, agora 12:03. E hoje recebendo aqui nos estúdios da Rádio Alternativa a mais nova contratada da Liga Aliade, a Emily, que já vai falar com a gente. Aliás, boa tarde, Emily.
1: Boa tarde.
0: Só? Fala mais, Emily. Solta essa voz bonita, menina.
1: Boa tarde, pessoal. Como vocês estão?
0: Aê. Daqui a pouco a gente conversa, viu, Emily? Boa tarde, Robinho.
2: Boa tarde, Rogério. Boa tarde, ouvintes da Alternativa. Boa tarde, Marco Antônio. Emily, prazer receber você aqui nos estúdios da Alternativa, né? Hoje, notícia do Atlético. Joga às 7:30 da noite. Grande jogo. Notícia também, né, do futebol municipal, regional. Muita coisa aí nessa terça-feira.
3: Vai tomar, vai perder o Galo.
0: Maravilha, Robinho, boa tarde.
3: Boa tarde, Rogério, boa tarde, Robinho, boa tarde, ouvintes da Alternativa FM 87.9, né? Todo mundo. Prazer estar com a Emily aqui, né? Mostrando a transparência da Aliade, né? Com o processo seletivo que começou dia lá em junho, né? A gente fazer, porque a gente, a Liga, tem que fazer o processo seletivo. E foram 32 currículos que foram entregues à Aliade e foram feitas 5 entrevistas com ela. Eu vou deixar o restante com ela para ela passar para vocês aí.
0: Maravilha, Marco Antônio. A gente vai falar rapidinho com a Emily também. O Marco Antônio volta para explicar melhor para a gente. E vamos falar agora do jogão de hoje. É o Galo Forte.
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0: É o Galo Forte Vingador, Robinho.
1: É isso aí, né, Rogério? Hoje uma grande partida, né? Vale pelas oitavas de final da Copa do Brasil. O Atlético, né, joga lá no Alfredo Jaconi, estádio do Juventude, às 7:30 da noite. Campo pesado, campo lotado de gente, chuva. Mas pro Galo, se não for sofrido, não é Galo, né? Então, assim, o Galo vai a campo hoje pra buscar essa classificação para as quartas de final. Embolsar aí os 3 milhões e meio, né? Que cada fase passa pros clubes. E tem tudo, Rogério, para ser um grande jogo, né? Um grande espetáculo. É, a torcida atleticana já se mobilizando, né? É, nos grupos de WhatsApp. Eu acho que vai dar tudo certo. O Galo vai vir de lá, né, com a vitória, se Deus quiser. No sufoco sofrido, mas vamos ganhar, vamos classificar e vamos em busca, né, do tricampeonato da Copa do Brasil.
0: Robinho, e o Galo entra com alguma novidade? O técnico tem alguma novidade?
1: O Atlético, né, já soltou uma prévia da escalação do time. Provavelmente vai a campo com Everson, né, no gol. Lianco e Renan Tressoldi, né, os zagueiros. Natanael e Renan Lorde nas laterais. Maicon, né, e Tomás Pérez no meio de campo. Vitor Hugo, né, fazendo a articulação das jogadas, camisa 10. E na frente o técnico tá indo com três atacantes. Coelho, né, Bernardo e Cacierra, sabe? Então, assim, é uma aposta, né? Volto a falar, o Atlético fez dois tempos muito distintos, né? Muito distintos, né, na primeira partida. Jogou muito bem o primeiro tempo e muito mal o segundo. Era para ter feito o resultado em casa, não fez. Agora é buscar, né, na casa do adversário. Na casa do adversário, fazer um gol, fechar a casinha, né? E vim de lá com o resultado. Os três zagueiros, provavelmente, os três atacantes, provavelmente, é pra buscar contra-ataque, né, Rogério? O time deles vai vir pra cima, né? Eles têm que ganhar também, né? Tem que fazer o resultado. Então, o Atlético vai né, forçar muito essa questão dos contra-ataques, né? Com o Coelho, com o Bernard, que são jogadores rápidos, né? E vai dar tudo certo. Eu acho que o Atlético tem tudo aí pra classificar, né? Vim de lá com a vitória, trazer esses três pontos, né? E a classificação para as quartas de final.
0: Robinho, só justificar aqui, porque toda terça-feira, eu me esqueci de falar, é o dia que o Sorriso participa aqui da bancada e, né, e fala muito de esporte também. Hoje o Sorriso teve um compromisso particular e justificou tranquilo. Se Deus quiser, na próxima quinta ou na terça-feira que vem, o Sorrisão está aqui com a gente. Robinho, voltando a falar do Atlético, é um jogo muito importante. Eu acredito que se o Galo jogar igual ele jogou com o Palmeiras, ele vai voltar com a classificação.
1: O último jogo do Atlético lá, né, Rogério, foi pela Copa do Brasil, né, onde o Atlético ganhou dos pênaltis, o jogo ficou 0-0.
0: Coincidência,
1: né, e o Everson pegando
0: duas penalidades. Como ficou o resultado?
1: 0-0.
0: Ah, tá.
1: Ficou 0-0, foi pros pênaltis, o Everson, né, goleiro do Atlético, pegou duas penalidades, o Atlético classificou, né, e classificou e foi campeão, né, da Copa do Brasil, né, o último título do Atlético, passou pelo Juventude, só que porém nas quartas de final, né, uma fase à frente. Então eu acredito muito que o Atlético nessas diversidades, é um time que cresce muito, né, tem muito essa situação de garra, determinação. Eu acho que o Atlético hoje vai a campo e vai trazer esse resultado aí, se Deus quiser, e vamos em busca, né, do tricampeonato da Copa do Brasil. A Cruzeirense sofre mesmo.
0: Cruzeirense tá rindo aqui do lado. Robinho, mas o Atlético realmente ele tem essas reviravolta. Você vê que quando... Quer ver? Eu vou falar uma coisa que o Cruzeirense ele vai baixar a crista. É. Quando o Atlético, esse ano ainda, começou a querer entrar numa crise, o Hulk já tava lá com aquela confusão. Você vê que pegou o Cruzeiro e já tava com a crise. Se o Atlético perde naquele momento, era problema pro Atlético. Certo. O Atlético ganhou bonito. Era crise para ir jogar com o Palmeiras também. Jogou bem, ganhou. Por isso que eu falo, eu acredito que o Atlético, viu, vai chegar lá e vai vir com essa classificação.
1: Eu também acredito. Eu acho que vai ser um jogo muito, muito difícil, muito complicado. Lá é difícil jogar lá. O clima lá, né, tá em 15 dias chovendo direto, né, no sul.
0: É muito
1: do
0: Brasil. Frio, muito frio.
1: É, vem essa parte de frio. É, o campo, um campo apertado, né, um campo pequeno. A torcida deles é muito enjoada, muito barulhenta. Então, assim, essas adversidades. Mas o Atlético tem jogadores de peso aí, de camisa pesada, né? E eu acho que se fizer 1-0 ali, segurar o jogo e vir com essa classificação.
0: Maravilha, Robinho. Giro Esportivo, meio-dia e 10. Algo mais do Galo, Robinho? Não, placar, Robinho.
1: Eu aposto que
0: nós falamos ontem, né?
1: Ontem 1-0 pro Atlético,
0: Marcelo,
1: né?
0: Marcelo.
1: Vem essa vitória. E não só o Atlético, os times de Minas, né? Os dois consigam passar, né? Faz quarto final, que se fortalece muito o futebol mineiro. Entra dinheiro em caixa, né?
0: Exatamente.
1: Que precisa. Então, assim, é torcer para que o Atlético ganhe hoje, classifique, que o Cruzeiro também tenha êxito amanhã, né? E classifique, e os dois possam até topar nas quartas de final, se Deus quiser, ou na semifinal, para nós tirar o Cruzeiro. Mais fácil.
0: Olha só, já tá ameaçando, hein? Giro Esportivo, meio-dia e 11. Você falou uma coisa e realmente é importante. A parte financeira, né, Robinho? Porque é uma bolada.
1: 3 milhões e meio por fase, né?
0: 3 milhões e meio. É um excelente dinheiro.
1: Pra pagar essa verba, só o Marco Antônio da Liga de Arte paga. Chega a igual, né?
0: Aê, ó. Algo mais, Robinho?
1: Não, só isso, do Atlético, só isso, né? E como eu falei, é difícil a gente trazer até informação, porque hoje os treinos são todos fechados, né? A imprensa fica pegando mais, só que essa questão que tá, que chega pra ela. Então, assim, o que a gente tem hoje é que a provável escalação, a gente já falou aqui, né? O jogo é 7h30 da noite, é canal fechado, né? Não é canal, não vai passar canal aberto, é no ESPN, é no, nos APTV que tem, né? Então, assim, é convidar a nação atleticana mesmo pra, né, positividade aí, pra gente voltar com essa classificação do Rio Grande do Sul.
0: Saiu excursão aqui de arco, Sobinho?
1: Não, saiu não. Saiu não, tá, né? Longe pra ir, né?
0: Tá nada, de avião é dois palitos.
1: Aí só, apesar que você emprestasse o helicóptero, a gente ia lá, né?
0: Pois é, ninguém pediu.
1: Pois é, Giro Esportivo.
0: Giro Esportivo, meio-dia e 12. A gente vai pro intervalo e na sequência a gente conversa com a Emily.
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4: De volta com Giro Esportivo, meio-dia 17. E agora eu vou conversar em definitivo com a minha amiga Emily. Emily, seja bem-vinda. É uma honra para a Alternativa recebê-la aqui nos nossos estúdios, viu? Principalmente agora que você vai ocupar um cargo de muita importância, muita relevância, fora do ar aqui a gente conversou que você não pratica esportes, mas gosta, né? É torcedora do Atlético, mas assim, tenha certeza que você vai aprender muita coisa boa dentro do esporte. Eu também já trabalhei na Secretaria de Cultura aqui de Arcos, já fiz muitos trabalhos, não, hoje esporte meu é fazer uma caminhada, mas não jogo, gosto de futebol, gosto do handebol, do basquete, do vôlei. A gente precisa gostar, e no caso seu e meu, a gente produz o esporte, igual a Liade. A Liade, ela produz esporte, e você está numa instituição muito organizada, muito legal, e eu tenho certeza que o seu aprendizado vai ser fantástico ali na Liade, e que Deus te abençoe, que fique muitos anos, ou enquanto você sentir necessidade, mas cresça profissionalmente. Boa tarde, Emily.
5: Uma expectativa muito alta, né? De fato, é um serviço que eu até então não tive contato durante o meu tempo, né? Durante os 2 anos. Mas tenho muita felicidade em estar podendo participar disso. Sei que a Liade hoje faz um trabalho maravilhoso em Arcos e a gente vai continuar crescendo esse trabalho com projetos novos, com diversidade, e isso vai ser muito bom, muito importante. Igual você falou, né? Apesar de não praticar, quem sabe eu também faço uma caminhadinha para acompanhar você.
4: Olha só.
5: E o Marco Antônio também, correr os próximos 5 quilômetros.
4: Que maravilha. Ô, Emily, a hora que você começou a falar, você desculpa que eu tive um problema aqui na regulagem dos microfones, tá? Mas sua voz tá alta e clara, viu?
5: Obrigada.
4: Pode ficar à vontade. E Emily, como é que foi esse processo seletivo? Como que assim, a Emily descobriu, estava conversando com alguém, ficou sabendo, opa, é eu que vou para lá. Como é que foi isso aí? Conta pra gente.
5: Então, foi por divulgação mesmo. Tava procurando, né, serviço de fato, enviando currículos, e vi uma postagem no Instagram. Aí eu falei, ó, li as descrições e falei, gente, que divertido, porque igual você falou, eu sou atleticana, gosto muito de futebol, gosto muito de esportes, acho que é uma necessidade da sociedade, né?
6: abre portas para muitas pessoas, muda a vida de muitas pessoas. E era uma expectativa muito grande poder trabalhar com isso. Quando eu enviei o currículo, confesso que não imaginava que de fato daria certo, mas a gente passou, né, por 3 entrevistas com o Marco Antônio, com a comissão. Foi uma experiência muito diferente. Os processos também foram diferentes de fato conhecer a Liga, de saber a importância dela, apesar de ver por fora, a gente não imagina realmente os bastidores, né? E estou muito, muito ansiosa mesmo para poder estar fazendo parte desses bastidores e também podendo transformar a vida das pessoas, nem que seja só um pouquinho, com uma diversão, com o esporte.
4: Aê, que maravilha! E o que, que você sabia ou conhecia da Liga antes? O que o pessoal comentava, falava com você, que te despertou esse interesse?
6: Então, meu conhecimento da Liga antes era relacionado mesmo ao Municipal, que eu acredito que é um evento que aqui em Arcos todo mundo sempre fica sabendo, né? Tá fazendo nada, às vezes, num sábado, mesmo que você não participe de fato ali dos jogos ou entenda ali da torcida, você, passando ali, tá tendo um jogo, deixa eu vir aqui. Então, eu conhecia mais por esse lado mesmo, sabia que organizava e... Tenho muita felicidade em poder estar aqui, né, ressaltando isso novamente. Mas eu era mais superficial mesmo. Sabia que cuidava, né, dessas organizações, do futsal também. Era bem por cima o meu conhecimento.
4: Que bom. Você falando aí agora há pouco, vou fazer, né? Nem se imaginava ter sido a primeira colocada. Eu também penso o seguinte, as pessoas, quando surge uma oportunidade, elas têm que acreditar no potencial delas. Semana passada, conversando com um amigo meu aqui, músico aqui da cidade, e ele contando para mim que foi classificado entre mais de 50 cidades para um processo seletivo da, parece que é da Lei Aldir Blanc, nível estadual. Então, quando ele fez a inscrição, ele falou comigo: "Ah, Rogério, eu fiz por fazer, porque olha só, aqui perto da gente tem Formiga, com excelentes músicos, né? É um celeiro de músicos. Formiga, referência, Divinópolis, Lagoa da Prata, Bom Despacho, por aí vai, Belo Horizonte." E ele ficou, entre os 50, ele ficou em 18º. Então, vai representar Arcos. Ele levou o maior susto. Quer dizer, susto assim, né? Que ele não esperava. É um grande profissional. Então, assim, as pessoas têm que acreditar nas possibilidades dela, no potencial. Você acreditou, olha aí. E vai conhecer muita gente nova nessa área, tenha certeza. E vai se desenvolver. E você vai participar também, Emily, de jogos, vai aprender e vai conhecer como é que é a dinâmica. Né, Marco Antônio? Fala um pouquinho aí.
7: Ela vai conhecer o esporte em si, né, nos bastidores, como que organiza uma partida, como que é o início de um campeonato, como que regulamento, como que é a organização da LIAD, né? O administrativo da LIAD ali, que ela já começou ontem, né? Ela já foi contratada, já assinou a documentação no dia 30, viu o processo seletivo. Foram 32 currículos, ela foi classificada. Começou assim, todo currículo que foi mandado pra gente, nós fizemos a primeira entrevista de apresentar a LIAD. O que é a LIAD? Quem que é a LIAD? Como a LIAD? E fomos... Eu e a comissão, né, que são quatro, é o Marlon Santos, que é o atual vice-presidente, a Aline, que é da RH nosso, e o Juvenil. Eu fiquei de apresentar a LIAD para todas as candidatas. Aí algumas falaram que não queriam, obrigado, agradeceram. Aí fizemos o processo. Não houve interferência do presidente. Aí escolheram ela, teve o processo dia 30... Saiu o resultado, dia 31, ela apresentou a documentação em tempo hábil. O processo é válido por um ano, renovável por mais um, caso ela cresça, né? Aí nós temos que chamar outra segunda colocada. Mas, pelo que nos falaram, ela é uma pessoa, assim, muito carismática, uma pessoa muito alternativa para aprender as coisas. E vamos dar o bem-vindo a ela, que ela seja muito feliz, que ela goste da LIAD igual nós gostamos, né, Rogério?
4: É isso aí, maravilha. Gira Esportivo, meio-dia 24, a gente vai para um rápido intervalo, viu, Emily? E a gente volta para conversar mais sobre a LIAD e você na LIAD.

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4: De volta com o Giro Esportivo, agora é 12:30 e eu estou conversando hoje com a nossa entrevistada, que é a nova contratada da Liade, a Emily. Emily, conta pra gente aqui, já passou o processo, já passou tudo? E agora, qual que é a expectativa da Emily, né? Novos projetos, você vai conhecer muita, eu não sei qual que é a sua experiência profissional, se você quiser falar, fique à vontade, mas assim, e agora, virou a chave, vida nova, qual que é a sua expectativa para esse desafio tão maravilhoso que você vai passar?
5: Então, minha expectativa é alta, igual eu falei, é um desafio. É uma área que eu ainda não tive um contato muito grande, apesar de meu currículo todo sempre ter sido voltado para áreas administrativas, mas ali tenho contato do público, tenho contato com a emoção, então vai ser de fato um desafio, mas minhas expectativas são muito altas. Espero que a gente continue com projetos maravilhosos que já estão em andamento, com novidades que estão por vir, com novos projetos que, se Deus permitir, a gente vai criar, vai dar mais novidade, mais abertura para dentro de Arcos. E tenho certeza que junto com o Marco Antônio a gente vai fazer um trabalho muito bom e vai trazer muitas novidades para a Liade, né, ao decorrer do próximo ano, deste ano. E tá alta.
4: Ah, que bacana. Você falou uma coisa aí, público. Você já trabalhou com público, assim, atendimento, alguma coisa assim na área?
5: Então, com atendimento ao público, sim. Na área de expedição, por exemplo, né, de transportadoras. Mas, igual eu falei, acho que o maior desafio disso é lidar com emoção. Que sim. A gente assistindo, às vezes, um jogo em casa, a gente já fica meio assim, né? Que a emoção, ela, de fato, te toma ali. Então, você lidando com isso de uma maneira, né, imparcial, eu acho que vai ser um desafio muito novo pra mim, mas que Deus vai abençoar, que vai dar tudo certo e que a gente vai se desenvolver cada vez mais.
4: Já tá abençoado, Emily. Expedição. Eu também já trabalhei com expedição. É um público totalmente diferente, porque é logística, né, essas coisas. Mas a gente acaba conversando com muitas pessoas diferentes, né, praticamente todo dia se revezam essas pessoas. Mas o público agora, Emily, que você vai trabalhar, é o público do esporte e com o público que gosta de esporte. Isso que é interessante. E trabalhar com público, você aprende. Sabe, você vai conhecer muitas pessoas na cidade, principalmente nessa área esportiva. Você vai conversar com jogadores, vai conversar com os técnicos, com a polícia militar que vai estar lá, com a torcida. Isso é muito bom, já pensou nisso?
5: Pois é, a gente acaba tendo contato diário, né, voltando até na parte da logística. Eu falo que a logística mudou muito a minha parte comunicativa. Porque às vezes você tem ali a paciência de escutar, né, um motorista que está sobrecarregado, passou o dia todo naquela confusão, chega outro, já te conta uma novidade, às vezes familiar, mesmo você não conhecendo. Então te faz ter um pouco de empatia e um pouco de compreensão também, de respirar. E acho que trazendo para esse novo público, né, acho que vai ser muito divertido, apesar, né, de, obviamente, também ter as partes burocráticas e tudo mais. Mas acho que vai ser um enorme aprendizado até mesmo para a vida pessoal. Porque eu acho que, no final, a vida é isso. É você trocar experiências com as pessoas, independente se é no seu trabalho, se é num evento esportivo, se é numa partida de futebol. Enfim, acho que é trocar essa conversa, nem que seja um oi, tudo bem, é aprender, né, no dia a dia, aprender com quem está disposto também a te ensinar e a saber que a gente está aqui para aprender e compartilhar também.
4: É isso aí. Giro Esportivo, meio-dia 34. Emily, realmente a gente tem que ter essa coragem de fazer experimentos novos, principalmente na profissão, conhecer pessoas novas. Isso aí você vai crescer muito. Principalmente que eu já observei, a gente brincou aqui antes, mas é sério, você é uma pessoa muito comunicativa e isso é importante na sua profissão, porque você vai conversar com muitas pessoas de várias, não é classe, não, modalidades. Hoje você vai estar conversando, hoje você está conversando com o Rogério, né? Amanhã você vai estar conversando com o presidente de um clube aqui da cidade, amanhã com um técnico, com um jogador, amanhã você pode estar conversando com o presidente da Federação Mineira de Futebol. Você vai estar sentada do lado dele. Sonho de consumo de muitos jornalistas, está ali do lado do cara fazendo uma entrevista, e a Emily vai estar lá conversando e ele atendendo a Emily. Amanhã, olha só, não duvide, hein? Amanhã você pode estar lá dentro da CBF, conversando com o presidente da CBF, viu? Acredite no seu potencial, Emily.
5: É verdade. Até voltando no tópico que você falou do seu amigo, né? A gente deseja todo sucesso pra ele.
4: É o André.
5: Sucesso. Tenho certeza que vai representar a gente bem, mas é verdade. A gente tem contato com muitas pessoas, né? Acredito que vão me abrir portas que raramente seriam abertas, né? E eu espero abraçar todas elas. Tenho muito a aprender com o Marco Antônio, que já está aí há anos. Espero que ele tenha paciência também para poder me ensinar, para poder saber como entro, como saio. Eu acho que nessa vida tudo é um aprendizado, né? E eu espero muito aprender com isso. Mas de verdade, a gente tem que valorizar, né? É um lugar que muitas pessoas sonham em estar. E poder estar aqui é uma realização pessoal muito grande.
4: Opa, falou bonito. A vida é um aprendizado, né?
5: É verdade.
4: E assim, ele é um aprendizado quando você se arrisca, quando você se joga. Aí o pessoal fala assim, ah, mas eu vou sair arriscando tudo? Claro que não, com os pés no chão, né? Mas a gente tem que estar pronto para as mudanças, igual a gente estava conversando ontem. Ontem não, agora, né? Você falou da oportunidade, a carroça que passa, ou você sobe nela, ou ela vai embora. Você subiu. É um desafio novo, né, Emily?
5: É um desafio enorme, né? Mas graças a Deus, em casa, sempre tive muito apoio da minha mãe, dos meus familiares também.
4: Como é que é o nome da sua mamãe?
5: Ana Maria.
4: Tem
5: inclusive,
4: pai?
5: Não, meu pai já faleceu.
4: Tá.
5: Mas deve estar ouvindo a gente agora. Um beijo, mamãe.
4: Oh.
5: Aquela lá.
4: Oh, Dona Maria, boa tarde.
5: Aquela lá é a pessoa que me incentiva em tudo. Ela tá com medo, vai com medo. Vai cair no chão. Você tem um lugar pra você voltar, que você tá na idade de arriscar. Não perde oportunidade. Então, essa aí, né, conquistar o que eu espero conquistar, não é só por mim, mas também é por ela que faz demais lá em casa, demais por mim.
4: Que bacana. Dona Maria, a senhora tá de parabéns, viu? E parabéns vocês por ser a mãe tão bacana que foi e está sendo com a Emily. E parabéns pela sua filha, né? Ter conquistado essa oportunidade de trabalhar junto da Liad, né, Emily?
5: É verdade, não só ela, né, mas obrigada também a toda a comissão da Eliade, ao Marco, muito obrigada mesmo, espero que a gente possa crescer muito juntos e que a gente possa desenvolver coisas maravilhosas aqui em Arcos.
4: Vai crescer, Emily. Gira Esportivo, meio-dia 38, a gente vai para um rápido intervalo, Emily, e volta agora, também quero conversar um pouquinho com o Marco Antônio, tá ok?
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4: De volta com Giro Esportivo Alternativa. Agora 12:43. Isso. E eu vou conversar um pouco também com o presidente Marco Antônio. Marco Antônio, contrato assinado com a Emily, tudo ok, tudo 100%, ela já começa a trabalhar. E eu te pergunto, quais serão os desafios, os grandes desafios da Emily dentro da Liad?
5: Já começa sábado, né?
4: Sábado no jogão do Vila com o Social.
5: Social com o Vila, lá no Ronaldinho, né?
4: Ótima estreia, viu, Emily?
5: Nós estamos muito ansiosos para ver. Ela nos mostrou muita competência nas entrevistas feitas com a comissão. Por isso que ela foi escolhida. Ela tem uma instituição muito bem organizada. Desde 4 de abril de 1990. Ela tem uma história que ela vai começar a aprender a história da Liad. Hoje, para você ver, a abertura que a Liad está. Ela está num programa esportivo sendo apresentada para o mundo, né? Para o mundo, não só para Arcos, né? Hoje todo mundo, o mundo inteiro está escutando a Alternativa FM, programa de giro esportivo. É um programa que fala do esporte municipal, fala da Liad. Nós temos, toda quinta-feira, nós estamos aqui representando o esporte. E as portas estão começando a abrir para ela. Nós temos, eu acho, nós estamos, foi uma grata surpresa ela ter sido eleita, né? Escolhida que as outras também são muito competentes. Não que as outras não foram, foram. Mas o diferencial dela, a comissão achou e escolheu e vamos.
4: E só uma poderia. E
5: só uma poderia, né? Então, nós estamos muito satisfeitos com ela. Ela começou ontem, já chegou, já estamos apresentando a burocracia da partida de sábado para ela. Ela está pegando as semifinais e a final, né? Do melhor campeonato
4: do estado, né? Chegando,
5: de Minas Gerais. Dia 11, ela vai ter a grata surpresa de conversar com o presidente da Federação Mineira de Futebol. Lá, a vice-presidente Helena, o Daniel, o Castelar, que é o atual presidente, né? Vai estar nos aguardando lá dia 11 às 14 horas para a gente conversar, para trazer a arbitragem da final do municipal, as duas finais, vai ser Federação, CBF. E ela conheceu o diretor diretor-geral do futebol amador da Federação Mineira, que é o Catita. Ela vai ter acesso à Mariana. Então, já vai começar. Novembro, vou marcar para a gente ir na CBF e ir em Brasília. Nós temos que retornar em Brasília por causa dos projetos nossos, né? Ela também vai estar com a gente lá. E a liga é isso, abrir portas para a pessoa que quer ser, que quer ter as portas abertas.
4: Ok, você falou da CBF, eu estou me lembrando aqui, Marco Antônio. O curso para árbitros da CBF.
5: Você vai olhar isso aí também? Da federação nós vamos olhar dia 11. É o curso de técnico da CBF.
4: Técnico
5: da CBF. Nós já estamos fazendo a burocracia, né? Daqui uns dias.
4: Já tem alguma procura, pessoal?
5: Não. Ele é assinado lá na CBF, né? Feito lá na CBF. Então a liga tem uma vaga.
4: Ah, você ainda está pleiteando?
5: Eu estou pleiteando a vaga que a LIAD tem.
4: Ah, ok.
5: Aí nós vamos lá acabar já de fazer a burocracia, né? Nós já temos um candidato que ele solicitou. Ele foi até nós.
4: Aqui de Arcos.
5: Aqui de Arcos. Aí ele está indo, né? Nós já temos o Thales, que é da federação, né? Já é
4: sim, o árbitro, Thales. Né? E o Thales está sumido aqui da área. Ah,
5: o Thales.
4: Alô, Thales.
5: O Thales é meio vergonhoso, né? Mas nós vamos, provavelmente, devemos trazer um curso de arbitragem para a LIAD de novo, fazer um curso aqui na cidade.
4: Ótimo, para dar uma reciclada.
5: E a 0800, né? A liga não cobra
4: e agora
5: inscrição,
4: mais,
5: não.
4: Isso, e esse curso agora mais que nunca. É uma reciclagem, porque depois da Copa do Mundo, né, Marco Antônio?
5: Tem umas modificações,
4: né? Muita coisa nova, é muito interessante, já para se preparar para o ano que vem.
5: E a burocracia, prestação de conta, plano de trabalho, já estão aprovados os dois, né? Da emenda impositiva, que é dos vereadores, os seis vereadores que nos isso, deu a emenda. Isso, já
4: comentou aqui.
5: E a subvenção da prefeitura. Ela já está começando a acostumar com os planos de trabalho, com a burocracia. E a liga é isso aí. Vamos terminar o campeonato municipal, vai vir o Master e vai vir a categoria de base e vamos fechar o ano vindouro.
4: Ok, Marco Antônio, Giro Esportivo meio-dia e 48, você falou que a Emily já está começando a acostumar com as burocracias, só para o pessoal conhecer melhor e um pouco mais o trabalho que a Emily vai desenvolver frente à LIAD, a gente sabe que dentro da LIAD é burocrático e administrativo, e a Emily em campo, qual que vai ser o posicionamento dela, como é que vai ser a Emily em campo?
5: Representar a Liga Arco-Íris de Desportos, de como comandar a partida.
4: Ela, me corrija se eu tiver, seria a delegada da partida?
5: Isto. Ela vai ser a representante da Liga Arco-Íris de Desportos da partida.
4: Autoridade máxima depois do juiz.
5: Depois do árbitro principal.
4: Olha só, Emily. E aí, Emily? Você agora também é delegada, Emily.
6: Jesus, vou ter que fazer TAF.
5: Mas ela vai, por exemplo, eu tô lá, né? Em caso eu não, ela vai sábado comigo, ela já vai começar a aprender com a diretoria, com a mesária. Como é que funciona ali os bastidores? Daqui uns dias é ela que vai comandar. Ela vai pegar a mochilinha com a documentação, vamos. E ela vai comandar. E ela tem, pelo que ela demonstrou nas entrevistas, já ela é muito competente para isso.
4: É, porque para ter essa responsabilidade, não que seja impossível, né, Emily? Mas é bom. É o que a gente estava conversando no intervalo. Eu sempre gostei de desafios, entendeu? Sempre gostei de fazer o que os outros saem da fila. O bom é aquilo que ninguém quer, né? Porque é fácil, todo mundo quer, né,
5: Marco Antônio? Todo mundo. O facinho é facinho.
4: Facinho é facinho. E o valor está naquelas pessoas que têm coragem igual você, né? E hoje eu acho muito importante também, outro detalhe, viu, Marco Antônio? É o fato, né, de você representar, está representando as mulheres em campo. A autoridade que você chega, isso é muito importante, né? Você vai dar de cara com aqueles marmanjões lá dentro, com árbitro, com torcedor, com polícia. Você é autoridade. É muito importante. E uma mulher que está representando muito bem a sua classe, viu? Parabéns.
6: Obrigada.
4: Marco Antônio, e mais alguma coisa da Emily, pro pessoal conhecer.
5: Ela já começou, já tem acesso à prestação de conta, como que é, quantos clubes que são filiados, o que os clubes recebem por ser filiado, qual a documentação, já está começando a ter contato, né, da documentação que, que o clube é obrigado a mandar para a gente, o não, já tem que levar, a primeira palavra dela é não, não, vamos ver o porquê que nós vamos tirar o não para trazer o sim. Ela já teve acesso à documentação da LIAD, qual a história da LIAD, quem foi presidente, quem não foi, a documentação que tem que ter, que tem que ser mantida, as plataformas que a LIAD trabalha, que é o governo federal, estadual e municipal, ela já está tendo acesso, ela já está começando a mexer com certidões, que são 142 certidões que a gente tem que mexer durante um ano, tem que manter ativas, né? O CAGEG, o Miroski, vai ter acesso agora ao Ministério do Esporte, ela vai ser cadastrada no Ministério do Esporte lá de Brasília, para ter acesso ao Ministério do Esporte. Nós vamos lá provavelmente em novembro, retornaremos lá em Brasília. Vai ter acesso à súmula, que é da Federação Mineira, ela vai ter a senha dela, o login dela. Então, a administrativa está começando hoje, mas ela já, para ela saber que ela é importante no meio do esporte, que ela é a representante de uma instituição seríssima, diferente, que ela vai chegar lá e falar assim: eu sou a Emily da LIAD. Isso é o mais importante, né?
4: Que maravilha. E você falando aí, ô Marco Antônio, Giro Esportivo, só lembrando, Giro Esportivo, meio-dia, 52. Você falando aí, eu tô me lembrando aqui, há mais de 30 anos, né?
5: 37 anos.
4: Quando eu sou um dos fundadores da LIAD, ô Emily, tá? Eu e o professor Baiano, Claudenir, que até deve estar nos ouvindo, e ele vai entender o que eu vou falar. Há 37 anos atrás, eu nunca imaginaria na minha vida, já falei isso com o Marco Antônio, que essa LIAD ia crescer tanto igual ela cresceu. Ela debutou, hoje ela já é adulta, é uma das melhores do estado e do Brasil. Eu nunca imaginei que a LIAD teria um quadro administrativo, uma secretária desempenhando tantas coisas assim, tá? Então, assim, eu fico orgulhoso, né, da LIAD estar crescendo tanto. Há 37 anos atrás, eu fui um dos que lancei a semente. E ela brotou, ela germinou. E, olha, você tem uma responsabilidade muito grande nas suas mãos. E eu sei que você vai dar conta, tá? Eu tenho certeza. E eu gostaria, antes da gente finalizar, que a gente tem 7 minutos, que você falasse de coração mesmo, as suas considerações finais. Você vai voltar no programa, tá? E dá um salve aí pra turma.
6: Então, eu imagino como deve ser esse carinho, né? De ver um projeto que você, igual falou, jogou sementinha e hoje tá colhendo. É uma das maiores. Vou falar ainda que é a melhor do nosso estado, se não a do Brasil.
4: Muito bom. Aí, eu, como dos papais da LIAD, agradeço.
6: Então pode deixar que o mesmo carinho que vocês têm por ela, eu também vou ter. A gente vai cuidar bem, prometo que o mesmo carinho, a mesma dedicação, para continuar crescendo, para continuar ficando mais velho, com mais histórias, com mais projetos, com coisas maravilhosas. Isso aí, da minha parte, pode ter certeza que o comprometimento vai ser enorme.
4: Maravilha, Emily. Promessa, né, Marco Antônio?
5: É.

0: hoje, eu e ela, mais a nossa diretoria. A gente chega, eu ganhei presente, ó, você é o presidente da liga, né, lá de Jackson, ó, que bom. Chegou, ela vai ter a oportunidade de conversar, nós estamos, eu não vou entrar muito em detalhes, por causa de quinta-feira, 9 ex-atletas profissionais jogando no nosso municipal. Nós temos um internacional lá da África participando do nosso campeonato, participando da LIAD. Então, é muito grande, a LIAD se tornou muito grande. Então, seja bem-vinda, Emily, que você seja feliz junto com a nossa diretoria e o esporte de Arcos.
1: Giro Esportivo, meio-dia 55. Vamos almoçar, Emily? Vamos, Marco Antônio?
2: Vamos.
1: Suas considerações finais.
0: Primeiro, agradecer a Deus e a Nossa Senhora do Carmo, que é minha mãe. Deixar a todos aqui a sede da LIAD na São Geraldo, 589, sala 404. Estão umas abertas lá de 8h30 às 11h30, de 1h30 às 17h. Está eu e a Emily lá, mais a nossa diretoria para receber os desportistas. Quinta-feira eu vou contar novidades, né?
1: Quinta-feira tem a LIAD, que é o dia da LIAD.
0: Nós já estamos com um projeto já em mãos para soltar já. Eu vou falar quinta-feira, que hoje é o dia da Emily aqui, né?
1: Hoje quem está mandando é a Emily.
0: Hoje quem manda é ela, né? E desejar ela felicidades, que ela seja essa menina sorridente, feliz, que o esporte de Arcos precisa de pessoas igual a ela.
1: Ok. Emily, suas considerações finais?
2: Quero agradecer muito pela oportunidade de estar participando aqui. Muito obrigada por me deixar mais confortável também. Confesso que eu tava nervosa quando eu cheguei.
1: É assim mesmo.
2: Mas, igual a gente falou desde o início, tenho certeza que vai ser um caminho muito bom. Teremos muito aprendizados. E estarei muito comprometida também com o futuro do esporte em Arcos.
1: Você só esqueceu de uma coisa.
2: Agradecer a Deus? É verdade, tem que agradecer a Deus.
1: Primeira coisa.
2: É verdade. Primeiramente a Deus, Nossa Senhora Aparecida, São Jorge. Muito obrigado por ter me iluminado nesse caminho.
1: Mas ainda tá esquecendo de uma coisa.
2: Ixi.
1: Cadê o alô pra mamãe? Mamãe, já tô indo pra casa almoçar, mamãe.
2: Agora essas horas no grupo da família já deve estar meu tio tudo mandando a gravação da rádio. Tio Newton, obrigada. E ó, agora eu vou te levar no campo, tio Newton.
1: Aê,
2: ó. Vai lá me defender nós.
1: Fala assim, ó. O medo já passou, mamãe.
2: O medo já passou. Agora eu tô ansiosa pra sábado. Vai ser um novo desafio muito legal.
1: Emily, eu parabenizo novamente você pela conquista desse cargo, tá? Te desejo muita boa sorte. Espero que você cresça profissionalmente dentro da LIAD, tá bom? Vai crescer, vai aprender muita coisa boa. Se inspire nas boas coisas, nos bons exemplos. É porque você vai trabalhar com gente. E tem muita gente boa. E tem muita gente boa que a gente sabe, né? Mas sucesso para você. E precisando da gente, para a Rádio Alternativa, é uma grande honra recebê-lo aqui. O Marco Antônio, toda quinta, ele está aqui. Mas é uma grande honra você estar aqui pela primeira vez, né? E eu confesso que eu fiquei emocionado, porque, igual eu falei, eu sou um dos fundadores da LIAD. Fiquei emocionado saber que a LIAD cresceu tanto. Então desejo sorte para você, Jesus Maria te abençoe, ok? E o Giro Esportivo vai ficando por aqui, meio-dia e 58. O Giro Esportivo volta amanhã a partir do meio-dia. E na sequência você tem 87, a tardezinha 87 com Lucas Lopes e a Roberta Vidal. Ei, Marco Antônio, agora o negócio custou sair aqui, viu?
0: Oi. A voz veludosa, a veludada do rádio
1: atendendo. Mas é isso mesmo. Giro Esportivo, meio-dia 58. Amanhã a gente tem encontro marcado aqui a partir do meio-dia. Muito obrigado pela audiência e fiquem todos com Deus.
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8: 1:05.
13: 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Boa tarde, gente!
15: Salve, salve, bonitão! Salve, salve, bonitona! Ótima tarde pra você! Por aqui, ó, são exatamente 1:06. Sejam muito bem-vindos a mais uma programação bastante especial e preparada com muito carinho pra você, aos melhores ouvintes do mundo. Aqui é a sua casa, viu? Aqui é a sua sintonia 87,9 Alternativa. E lembrando, hein, a partir de agora também tá valendo aí a sua participação para você interagir, indicar o seu sucesso e também pedir aquela música danadinha para essa terça-feira. Através do nosso WhatsApp 3351-2332 está liberado aí a sua participação. Sou Lucas Lopes e junto com ela, Roberta Vidal, estaremos por aqui até as 16h, fazendo companhia para você.
16: Fala sério, você achou que não fosse dar tempo, não foi?
15: Não, mas eu sei que em algum momento você iria chegar.
16: Ai, gente, voltou o corre aí das crianças na escola. Excelente tarde para você que está nos ouvindo, para você que já fez muita coisa hoje também. Ô, Lucas, eu tava vindo, não é atrasada, porque assim, a rotina mudou até que... E aí eu tava com um saco de jabuticaba, sabe? A gente virei, já tô atrasado, vou dirigindo de pão de jabuticaba.
15: Pois é, foi o que atrasou a Vossa Senhoria chegar, né?
16: Ah, gente, que coisa gostosa, quem resiste aí? Há quem ama e há quem odeia. Excelente tarde pra você que tá nos ouvindo, tá passando aqui por Arco, seja muito bem-vindo. Essa aqui é a capital mundial do calcário. Quem bebe dessa água... Não, tô falando de pedra nos rins, não. Tô falando que costuma voltar, viu? Seja muito bem-vinda. Você que tá no comércio, você que tá em casa, você que tá voltando do trabalho, tá no almoço, bom apetite pra você. Vamos que vamos, por aqui tá só começando com uma equipe, com uma turma aqui que pode fazer toda a diferença no corre do seu dia a dia. Natural Farma, Loja Mandala, Elétrica LEDs, Iluminação, JP Móveis Planejados, 4M Supermercado, Luciano Despachante e Esporte Mais.
15: Muito bem, e já que a gente continua nesse clima, aguardando aí, né, a Expo Arcos 2026, vamos fazer um programa diferente hoje, enraizando a música sertaneja no Tardezinha.
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17: 1h21.
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19: Muito bem, já de volta com vocês, diretamente dos estúdios da Alternativa. Por aqui são 1h21, hein? É hora de atualizarmos para você a nossa previsão do tempo.
20: Vamos lá, a tarde segue com sol entre muitas nuvens, sem previsão de chuva. A temperatura pode chegar aos 26 graus, proporcionando um clima agradável para quem vai sair ou continuar as atividades ao longo do dia. À noite, o céu permanece com muitas nuvens, mas o tempo continua firme. A umidade relativa do ar varia entre 36% e 75%, então vale a pena manter a hidratação, já que o ar fica mais seco durante a tarde. Os ventos sopram com velocidade em torno de 7 km por hora e rajadas que podem alcançar aí os 26 km. É isso que deu aquele friozinho gostoso de ontem à noite, né? O índice de raio ultravioleta está moderado. A qualidade do ar é boa, mas a incidência de gripe e resfriado eu não preciso nem falar, né? Então, segue em alta. Por isso, é importante manter os cuidados com a saúde. Previsão do tempo, aliás, previsão da tarde e da noite no seu Tardezinho 87, por aqui, 1h22.

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1: A tecnologia chegando cada vez mais forte ao nosso campo. A internet via satélite da Starlink de Elon Musk está consolidando sua presença no Brasil, alcançando 9,3% do mercado em áreas rurais. O país já se tornou o segundo maior mercado da Starlink, com 1 milhão de clientes, muitos deles em propriedades rurais, onde a fibra ótica e as antenas de celular ainda não chegam. Essa conectividade é um divisor de águas para o agronegócio, permitindo que produtores rurais tenham acesso a informações, tecnologias e mercados, superando as barreiras geográficas. É o avanço da infraestrutura digital impulsionando a produtividade e a qualidade de vida no campo.
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1: 1:34.
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3: E se você está ouvindo, pode ficar à vontade, viu? Que até às 4 da tarde estaremos por aqui fazendo companhia para você de um jeitinho gostoso para deixar a sua tarde muito mais especial. E falando em tarde especial, olha só, nessa terça-feira, 4 de agosto, para quem não sabe, a gente conta, viu? É comemorado aí o Dia do Padre. Isso mesmo, uma data dedicada a homenagear os sacerdotes que estão presentes na vida de tantas famílias e também comunidades. A escolha da data é uma referência a São João Maria Vianney, conhecido aí como Padroeiro dos Padres. Ele ficou marcado pela dedicação ao povo, pelas orientações espirituais e também pelo exemplo de fé. Muito mais do que celebrar missas, os padres acompanham momentos importantes da vida das pessoas, como batizados, casamentos, celebrações e também, olha só, hein, oferecem apoio e uma palavra de conforto nos momentos mais difíceis. Em várias paróquias, a data é lembrada com missas, homenagens e mensagens de agradecimento. É uma oportunidade, viu, para reconhecer o trabalho e também a dedicação de quem escolheu servir a comunidade por meio da fé. E aproveitando então, a gente parabeniza todos os padres aqui da nossa querida cidade de Arcos, que fazem parte aí da nossa comunidade. E aproveite você também do outro lado, mande aquela mensagem parabenizando ao seu padre, ao seu pároco, né, pelo dia especial que é hoje, que é o comemorado, o Dia do Padre. Bacana assim? Então, ó, não esqueça, hein? Manda aquela mensagem via WhatsApp ou também nos grupos que tá valendo demais.
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10: 1h49.
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10: Muito bem, já de volta com vocês. 1h48. Participe conosco, hein? 3351-2332. Você faz aí a sua indicação musical para esta terça-feira.
11: É um dia muito importante para a educação da nossa saúde. O dia da campanha educativa de combate ao câncer chama atenção para um dos maiores desafios da saúde pública: a prevenção e o diagnóstico precoce da doença. Especialistas alertam que muitos tipos de câncer têm maiores chances de cura quando descobertos no início. Por isso, é fundamental manter os exames preventivos em dia, seguir as orientações médicas e procurar atendimento ao perceber qualquer alteração no organismo. Além dos exames regulares, hábitos saudáveis fazem toda a diferença. Manter uma alimentação equilibrada, praticar atividades físicas, evitar cigarro, consumir bebidas alcoólicas com moderação, proteger-se da exposição excessiva ao sol e manter o peso adequado ajudam a reduzir o risco de diversos tipos de câncer. A campanha também busca conscientizar a população sobre a importância da informação. O medo e a desinformação podem atrasar o diagnóstico e o início do tratamento, diminuindo as chances de sucesso. Neste dia da campanha educativa de combate ao câncer, a mensagem é clara: cuidar da saúde é um compromisso diário. A prevenção, o diagnóstico precoce e o acesso ao tratamento podem salvar vidas. Então, são os nossos exames periódicos, né? Por vezes nós falamos assim: eu vou. Às vezes é uma enxaqueca, ou é uma cólica, ou tá tudo normal, mas não. E a gente também tem que quebrar o tabu e o preconceito, principalmente com os homens. O Novembro Azul trata muito disso, né? Mas devemos cuidar da nossa saúde em todos os meses. E não, o mês colorido é só para nos dar um alerta. Mas ao menor sintoma, procure seu médico. Mas não espere o sintoma. Procure seu médico regularmente. Na alternativa, por aqui, 1h50.
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3: 2:02.
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5: Mais leve, mais quente e também bem informativo. E essa informação aqui vai especialmente para você que gosta de fazer aí as suas viagens internacionais, viu? Olha, brasileiros já podem usar o Pix para fazer pagamentos presenciais em estabelecimentos de países como Chile, Argentina, Uruguai, Paraguai, Estados Unidos, Portugal, Espanha e França. A operação é realizada por empresas autorizadas a fazer câmbio. No momento da compra, o cliente escaneia um QR Code, visualiza o valor em reais com a conversão e as taxas antes de confirmar o pagamento. Além da praticidade, o sistema pode ser mais econômico que o cartão de crédito internacional, pois utiliza aí uma estrutura de câmbio que pode reduzir os custos e também elimina aí a necessidade de comprar moeda estrangeira antes da viagem. O serviço, lembre-se, viu, depende de parcerias entre bancos e empresas de pagamento em cada país. Informação sempre para você aqui no nosso Tardezinha 87. 2:03.
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6: 2:17. 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
7: E vamos para as eleições 2026. O cenário político de Minas Gerais ganhou um novo capítulo nesta terça-feira. Um dia depois de anunciar que não seria candidato ao governo do estado, o senador Cleitinho do Republicanos voltou atrás e pediu ao partido para reconsiderar a decisão. Durante a Convenção Nacional da Legenda, em Brasília, Cleitinho afirmou que desistiu da candidatura em um momento de fragilidade emocional provocado pelo luto e por questões pessoais. Segundo o senador, o incentivo da família e as mensagens de apoio que recebeu o fizeram mudar de ideia e retomar o projeto de disputar o Palácio Tiradentes. Apesar do apelo, o presidente nacional do Republicanos, Marcos Pereira, rejeitou o pedido e afirmou que a definição do partido já está encerrada. O dirigente também criticou as mudanças de posição do senador, dizendo que a candidatura nunca foi assumida de forma definitiva por Cleitinho. A reviravolta ainda aumenta a tensão no cenário eleitoral mineiro em um momento decisivo de definição das candidaturas para as eleições de outubro. Até o momento, o Republicanos mantém a posição de que Cleitinho não será o candidato na legenda ao governo de Minas. A mudança de posição do senador Cleitinho também levanta uma reflexão. Governar Minas Gerais não é uma tarefa simples. O estado convive há anos com dificuldades financeiras, uma dívida bilionária com a União e pouca margem para investimentos. Muitos políticos constroem a carreira fazendo oposição ou apresentando críticas, mas administrar o estado nesta situação exige decisões difíceis e muitas vezes impopulares. Por isso, há quem avalie que o eventual vitória de Cleitinho poderia apresentar um risco para o capital político que ele construiu. Se não conseguisse entregar os resultados esperados por causa das limitações financeiras de Minas, o desgaste poderia ser grande e comprometer sua trajetória política. Por outro lado, essa é justamente a oportunidade que muitos candidatos buscam para provar que conseguem transformar discurso em gestão. A resposta, como sempre, fica nas mãos do eleitor. A gente sabe que governar Minas Gerais não temos aquela margem de poder fazer, não dá para fazer. A gente tendo visto aí que Romeu Zema, no início do seu mandato, a busca dele foi para que o secretariado começasse e também os funcionários públicos, né, começassem a receber sem ser parcelado. Lembra disso? O funcionário público de Minas Gerais chegou a receber seu salário, se não me engano, em até 4 vezes. 13º, então, nem fala. E aí, Minas Gerais não tem essa fatia aí que dá para grandes investimentos. Ou se entra com uma gestão para mostrar que se é possível ter gestão e governar com pouco e fazer aí acontecer. Ou é aquela história que a oposição entra amassando em qualquer candidato que se ganhe aí o governo de Minas Gerais, que é literalmente não fazer o que prometeu, talvez por falta de verba, e fazer o que tem de ser feito para melhorar Minas Gerais. Então tá aí, agora é hora de uma corrida e um estado grande que tem uma fatia grande aí da população esperando qual será a reviravolta dada em Minas Gerais. Parece que Cleitin não vai ser candidato, mas em se tratando de política em Brasil, a gente espera as cenas dos próximos capítulos. Nossa alternativa, Política 2026, por aqui, 2h21.
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4: 2:37. 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Aonde você estiver, o nosso muito obrigado pelo carinho, o nosso muito obrigado pela sua sintonia. Principalmente para você que está aí no seu veículo, passeando nas ruas e avenidas da cidade. Olha, atenção, viu? Os motoristas de Minas Gerais precisam ficar atentos às datas de exigência do Certificado de Registro e Licenciamento de Veículo, o CRLV 2026. A partir de setembro, o documento atualizado passa a ser obrigatório durante fiscalizações conforme o final da placa do veículo. O calendário ficou definido da seguinte forma. Veículos com placas de final 1, 2 e 3 deverão portar o novo documento a partir do dia 1º de setembro. Já os finais 4, 5 e 6 terão exigência a partir do dia 1º de outubro. Para os veículos com placas terminadas em 7, 8, 9 e 0, a obrigatoriedade começa em 1º de novembro. Lembrando que para emitir o documento é necessário que todos os débitos do veículo estejam quitados, como IPVA, taxa de licenciamento, multas e também possíveis pendências cadastrais. O CRLV pode ser apresentado tanto na versão digital quanto também na impressa. Em agosto, ainda não há exigência do porte do CRLV 2026, mas este é o momento ideal para que você possa regularizar a situação do veículo e evitar problemas quando começar a fiscalização. Então, ó, fique atento.
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2: 2h50.
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3: 3:04.
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5: Vamos falar de férias? Vamos falar de viajar? E se aí viajar for para bater um recorde? Como assim? Um brasileiro entrou para o Guinness Records ao conquistar um feito histórico. Visitar todos os 196 países reconhecidos pelo Livro dos Recordes no menor tempo já registrado. Robson Jesus, de 35 anos, natural de Osasco, em São Paulo, completou a jornada em 2 anos e 42 dias, superando o recorde anterior. Durante esse período, ele viajou sem retornar ao Brasil, enfrentando desafios logísticos, culturais e até visitas a regiões em conflito. Segundo o viajante, a conquista representa muito mais do que um recorde. Ele afirma que seu objetivo é inspirar pessoas a acreditarem que é possível superar desafios, dificuldades e realizar grandes sonhos com determinações e planejamento. Para concluir a aventura, Robson investiu cerca de R$ 750 mil ao longo da expedição. Entre os destinos favoritos, ele destacou o Japão, Tailândia e também o Vietnã. Agora, o novo recordista mundial pretende transformar a experiência em novos projetos, como a produção de um livro, um documentário e viagens por comunidades brasileiras para compartilhar histórias de superação. Será que ele tem história para contar, gente? Você acha? Você queria sentar com uma pessoa dessa e bater um papo ali, ó, tomar uma xícara de café e ficar ouvindo as histórias de quem conheceu os 193 países? 196, né? Agora tem uma coisa, me chamou a atenção na matéria que ele destacou Japão, Tailândia e Vietnã. Então, no próximo bloco, nós vamos falar um pouco e uma curiosidade.

0: personalidade de cada um deles para saber o que, que uma pessoa que conheceu 196 países tem para contar desses três.
1: Muito bem, 3:06. Por aqui também a gente traz as informações que são destaques em nossa cidade. Olha, um incêndio mobilizou o Corpo de Bombeiros na manhã desta terça-feira no bairro São Judas, em Arcos. Ninguém ficou ferido. Segundo os bombeiros, o fogo começou após o rompimento da mangueira de gás ligada ao forno, provocando aí vazamento de GLP e também chamas. O incêndio ficou restrito à cozinha do estabelecimento e causou danos em equipamentos e parte da estrutura do imóvel. Os militares controlaram o fogo, retiraram 4 botijões de gás da área de risco e, após o atendimento, a Defesa Civil realizou uma vistoria na edificação. Aqui na sua alternativa, 3:07.
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4: Sanfoneiro, puxa uma moda só pros cornos e apaixonados aqui de Ribeirão. Simbora!

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12: 6h21.
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5: Faça boas escolhas no supermercado. A aveia contém vitaminas do complexo B e fibras, que evitam picos de insulina. O azeite extra virgem é rico em vitaminas D e E, além de gorduras boas para o coração. O iogurte contém cálcio para ossos fortes e probióticos, que atuam na regularização da função intestinal. O salmão é rico em proteínas e ômega 3, que protege o coração. O chá verde é rico em polifenóis, que estimulam o metabolismo, previnem cáries nos dentes e obesidade e vegetais crucíferos, como brócolis, nabo e couve-flor, que além de fibras, contém I3-carbinol, um fotoquímico que mantém células cancerosas à distância.
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4: 3:36. 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
5: Olha, vamos falar aí do brasileiro que visitou 196 países e que, depois de visitar todos eles e entrar para o livro dos recordes, o brasileiro Robson Jesus revelou alguns dos destinos que mais marcaram sua jornada pelo mundo. Entre eles estão o Japão, a Tailândia e o Vietnã, três países asiáticos que surpreendem pela cultura, história e também pelas paisagens. No Japão, o viajante encontrou a união entre a tradição e a modernidade. Tóquio impressiona pela tecnologia e pelo ritmo acelerado, enquanto Kyoto encanta com seus templos, jardins e costumes preservados há séculos. A gastronomia e a beleza do Monte Fuji também estão entre os grandes atrativos. Na Tailândia, o destaque fica por conta das praias paradisíacas, dos templos budistas e também da cultura vibrante. São destinos que misturam aventura, descanso e experiência única. No Vietnã, a história e a natureza chamam a atenção. A Baía de Hang Long, que é a cidade antiga de Hainan, e a culinária vietnamita mostram um país cheio de paisagens marcantes e também de tradições. A verdade é que mesmo após conhecer quase todos os lugares do planeta, Robson encontrou nesses três países motivos para se surpreender. Uma viagem que mostra que cada destino ainda pode revelar novas histórias e também experiências. Olha, a vontade é de sentar com ele e falar assim, mas como que foi? Como que... Porque, na verdade, quando você vai nesse objetivo, será que você consegue ali absorver ou você tá ali para marcar um território mesmo e para ganhar essa pesquisa ou deu tempo de apreciar com calma, com tempo, com leveza e guardar aquilo na memória? Porque vai indo, há todo um estresse, muito tempo fora de casa, há um tempo para se cumprir uma meta, uma logística, então tem muita coisa para acontecer, até porque o objetivo era ser o mais rápido do mundo a visitar todos os países existentes. Então, na verdade, a gente fica só na vontade de conversar com ele e na vontade também de ir nesses três, né? Japão, Tailândia e também o Vietnã, que é o que não falta história para contar, principalmente superação. Na alternativa, por aqui são 3:39.
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8: 3:45. 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
9: Muito bem, por aqui faltando 15 minutos para as 4 da tarde. Muito obrigado a você pelo carinho, pela amizade, pela sua sintonia. Mas amanhã a gente volta nesse mesmo horário a nos encontrarmos aqui pela sintonia da 87,9.
10: Olha, nos encontramos amanhã, como o Lucas diz, mas hoje eu entendo que não preciso fazer questão de tudo. Alguns lugares já fizeram sentido, mas não combinam mais com o que eu me tornei. Algumas pessoas foram importantes, mas hoje a distância é uma forma de cuidado. Nem toda conexão precisa ser mantida para sempre. Com o tempo, a gente amadurece e aprende que a vida é feita de ciclos. Nem tudo o que desejamos é o que nos faz bem. E nem tudo o que precisamos vem daquilo que insistimos em segurar. Crescer é saber soltar, respirar o próprio momento e escolher, mas com consciência, aquilo que realmente merece permanecer. Nós voltamos amanhã, mas hoje o recado é esse. Até lá, com a graça de Deus.
11: Todo esse companheiro se morre.

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7: 6h59.
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14: Fala, gente, tudo bem? Nós estamos chegando aqui na nossa rádio preferida. Maravilha de programação, né, Chuchu? Tudo certo aí, tudo beleza? E bom, espero que sim. Muito, muito prazer, Cauê aqui. Hoje é segundona, dia 3 de agosto, e tá na hora de fofocando, né? A gente vai saber os destaques aí do mundo dos famosos. O que tá rolando com essa turma, com essa galera aí, né, gente? É, dos famosos. E olha, nós vamos falar aqui sobre mais uma bomba. Envolvendo um filho, uma filha, na verdade, de um famoso. A filha do ex-jogador de futebol, o Vampeta, grande Vamp, né? Do Corinthians e tudo mais. Pois é, a Giovanna Batista, ela tem 23 anos e ela afirmou ter sido vítima de violência doméstica lá nos Estados Unidos. Olha que babado, gente. Em entrevista à revista Quem, ela contou que foi agredida pelo marido durante uma discussão e acabou presa sob acusação de violência doméstica e ainda ficou cerca de 24 horas sem receber os medicamentos necessários após um transplante de coração. Que coisa! Segundo Giovanna, a briga começou depois de um

0: um desentendimento envolvendo o marido e uma prima dele. Ela relata que durante a discussão foi empurrada, imobilizada e agredida, ficando com diversos hematomas pelo corpo. Ainda de acordo com a jovem, o companheiro deixou o apartamento e acionou a polícia, alegando ter sido vítima de agressão, o que levou à prisão dela. Giovanna permaneceu detida e foi liberada após o pagamento de uma fiança de $500. Ela afirma que informou diversas vezes às autoridades sobre a necessidade de tomar medicamentos para evitar a rejeição do coração transplantado, mas não recebeu a medicação durante o período em que esteve sob custódia. Após ser liberada, a família acionou o serviço de emergência e a Giovanna foi internada em uma unidade de terapia intensiva, onde permaneceu por 2 dias. Ela recebeu alta aí no último sábado, né? A jovem também afirmou que não pode retornar ao apartamento onde mora e diz que o marido permaneceu com seu passaporte e os seus documentos. Ao final do relato, Giovanna pediu que as autoridades investiguem o caso, afirmando acreditar ter sido vítima de violência doméstica. Que coisa, que babado, hein? Imagina, em outro país, né? A gente fica vulnerável, né? Fala a verdade. Impressionante, né? É isso aí. Bom, vamos continuar acompanhando esse caso, viu? E daqui a pouquinho eu vou voltar aqui na nossa rádio para falar do segundo show da virilha da Xuxa. Oh, quer dizer, o último voo da nave. Ai, a virilha deu o que falar, né? No primeiro, né? O assunto não era nem o show, era a virilha da Xuxa. Mas ela brincou sobre isso nesse show que aconteceu lá em São Paulo. Falou outras coisas e pediu netos. Daqui a pouco eu conto. Continue aqui na melhor programação do Brasil e ó, até daqui a pouco, hein?
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14: Fala, meus amores, minhas amoras. Tudo bem, chuchuzinho, docinho de abroba? Como é que você tá? Bora lá, segundona, hoje dia 3 de agosto. E a gente tá aqui com Fofocando pra falar pra vocês sobre o segundo show da turnê O Último Voo da Nave, realizado lá no Nubank Park, em São Paulo, que levou milhares de fãs e marcou mais uma noite emocionante pra Xuxa Meneghel, gente. É, durante a apresentação, a eterna rainha dos baixinhos fez piada com a repercussão do figurino dela usado na estreia da turnê, né? Brincando aí com a polêmica sobre a cava do body que ela tava usando, né? Da virilha e tal. Lembrança, deu o que falar isso aí, gente. É babado, né? Ela até brincou nesse show. Ela falou assim, ó: quem veio ao show apenas pra ver minha virilha perdeu tempo, porque dessa vez estou usando meias. Em clima descontraído, ela ainda fez alguns agachamentos lá no palco, né? Arrancando risadas aí da plateia. Em outro momento, a Xuxa emocionou o público ao dizer que o espetáculo também é dedicado aos seus futuros netos. A declaração foi feita como uma... foi vista, na verdade, como uma indireta carinhosa para a filha, a Sasha, né? E o genro, o João Lucas. A apresentadora também brincou com a atriz, a Bruna Marquezine, que estava acompanhando o show na área VIP, ao lado do namorado lá, o cantor Shawn Mendes. E pediu, né, que ela também lhe desse netos. O espetáculo contou com figurinos inspirados nas décadas de 80, 90, repletos de brilhos, cristais e tal, né? De acordo com o estilista aí responsável pelas roupas da turnê, a polêmica envolvendo o primeiro show acabou ajudando na divulgação. Bombou, né, gente? É. Ela afirmou que, em tom de brincadeira, que aquele acabou sendo conhecido como o show da virilha. É. Um dos momentos mais marcantes da apresentação aconteceu quando a Xuxa sobrevoa, né, o palco aí, encerrando mais uma noite de nostalgia, emoção e muita celebração com os fãs. Primeiro ela voou naquela nave, né? Agora ela meio que voou, tipo, voando mesmo, assim, sem, né, só. Pois é, pros fãs da Xuxa tá aí, né? Em São Paulo, a galera se despediu da Xuxa, foi o segundo show dela. Vai ter mais agora, mas em outros estados, né? Se eu não estiver enganado também. Mas enfim, é isso. E ó, daqui a pouquinho eu volto com a última de hoje pra falar pra vocês do babado que tá aí no final de semana. Todo mundo falando, a Virgínia Fonseca tá grávida. Ah, o Vini... Gente, calma lá, chuchu. Pera aí, daqui a pouco eu conto pra você o que eu tenho sobre isso. As informações. Ela foi pra balada com o Vini, né, gente? É, tá curtindo a vida. Daqui a pouco eu volto com mais uma edição e a última do nosso Fofocando desta segunda-feira. Continue aqui, vai curtindo a nossa rádio preferida aí e até daqui a pouco.
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4: O prazo para as convenções partidárias das eleições 2026 termina nesta próxima quarta-feira, 5 de agosto, e o fim de semana foi movimentado. No domingo, ontem, o Partido dos Trabalhadores oficializou a candidatura à reeleição do presidente Luiz Inácio Lula da Silva durante um evento em São Paulo. O vice na chapa será, mais uma vez, Geraldo Alckmin, do PSB. Um dia antes, no sábado, também na capital paulista, o empresário Renan Santos teve sua primeira candidatura à presidência da República confirmada pelo Partido Missão. Eles se juntam a outros nomes que já realizaram suas convenções, como Flávio Bolsonaro, Ronaldo Caiado, Romeu Zema, Rui Costa Pimenta e Edmilson Costa. É nessas convenções que os partidos confirmam seus candidatos, definem alianças e escolhem os números que vão aparecer nas urnas. Com as convenções realizadas, eles deixam de ser pré-candidatos, passam oficialmente a condição de candidatos e dão a largada para a campanha. O próximo passo agora é na Justiça Eleitoral. Os partidos têm até o dia 15 de agosto para registrar oficialmente todas essas candidaturas.
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6: 4h38.
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13: Fala, meus amores, minhas amoras! E aí, docinho, tudo bem contigo? Bora lá para a última de hoje do nosso Fofocando? Nós vamos trazer aqui informações sobre a Virgínia Fonseca e o Vini Júnior. Eles foram para balada no final de semana e tal, e aí tá todo mundo falando que ela tá grávida. Gente, a galera não pode ver um negocinho que tá grávida. Tá grave, calma aí. Bom, os rumores de uma possível gravidez, quarta gravidez da Virgínia, permanece aí, dando o que falar. E claro, começou, mas já perdeu força, viu, no fim de semana. A influenciadora voltou a movimentar as redes sociais ao publicar registros da festa de despedida do Vini Júnior, que vai retornar, né, pra Espanha pra se reapresentar lá no Real Madrid. A gente famosa é chique demais, né? Festa de despedida. Bom, antes do evento, uma legenda publicada pela Virgínia ao lado do atleta gerou especulações aos seguidores, né, entre os seguidores. Mas um vídeo divulgado no TikTok acabou esfriando os boatos. Na gravação, a Virgínia aparece, ela participa de uma brincadeira bastante popular nas redes sociais, mostrando sua reação a cada copo de bebida consumido durante a festa. Ela aparece se divertindo do primeiro até o quinto drink, enquanto o Vini Jr. surge tomando apenas um isotônico, né? Já que costuma evitar bebidas alcoólicas para manter a preparação física. O vídeo rapidamente repercutiu na internet. Muitos internautas brincaram que a gravação praticamente descartava os rumores de gravidez, né? Porque ele tá grávido, não vai tomar bebida alcoólica, né, gente? Na legenda, a influenciadora ainda fez piada dizendo que registrou tudo apenas até o quinto copo. Depois, daí pra frente, foi só pra trás, né? Outro assunto que chamou a atenção foi o visual escolhido pela Virgínia, inspirada na moda dos anos 2000. Ela postou em um look transparente, com a lingerie à mostra, né? E a produção dividiu, claro, opiniões, os... os julgadores das redes sociais. Enquanto uns criticaram o estilo, outros lembraram que o tema da festa era justamente a moda daquela época, né? Marcada por tendências que foram usadas aí por celebridades, como a Britney Spears, o Paris Hilton e assim por diante. É, tá aí, né, gente? A galera julga mesmo. Internet é... Ah, sei qualquer coisa. Agora eu fico imaginando a Virgínia bêbada e o Vini Júnior são, né? Tipo, vem cá, minha loira, segurando ela, né? Imagina chegando em casa tudo bêbada, dando trabalho. Será? O que vocês acham? Ou não? Ou não é assim? Hã? O que vocês acham? Será que rola? Ai, ai, ai. E o nosso Fofocando, gente, fica por aqui, ó. É o seguinte, eu volto amanhã com mais notícias do mundo dos famosos pra vocês. Tá, boa semana, bora que começou o mês agora, chuchu. Firme o golpe aí, viu? E até amanhã. Tchau, fui.
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2: 4h49.
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7: 5 e 8.
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20: Bem, gente, vem que eu já tô preparada pra curtir a festa com vocês. Vai começar comigo, Lilian Flores, o nosso paredão de sucessos. Prometo e vou cumprir até o final, hein? O melhor da música o tempo todo no ar.
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0: Coisa linda.
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0: Porque sempre essas coisas acontecem, filho. É, isso, a mensagem é para todas as mulheres. Que seja eu a corajosa e a ruim da história.
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7: Um incêndio em uma balsa na costa da Indonésia deixou 5 pessoas mortas e outras 41 desaparecidas no último domingo. Segundo as autoridades locais, a embarcação transportava 271 pessoas entre passageiros e tripulantes. Até então, 225 ocupantes foram resgatados pelas equipes de emergência que seguem realizando buscas pelos desaparecidos. Durante o incêndio, muitos passageiros precisaram se lançar ao mar para escapar das chamas. Imagens divulgadas pela Agência de Busca e Resgate da Indonésia mostram a embarcação parcialmente inclinada com uma grande coluna de fumaça em alto mar. A balsa havia partido da cidade de Surabaya, na ilha de Java, com destino a Makassar, em Sulawesi do Sul, em uma viagem de aproximadamente 800 quilômetros. As causas do incêndio ainda são desconhecidas e serão investigadas pelas autoridades. Enquanto isso, as equipes de resgate continuam as operações na tentativa de localizar sobreviventes e esclarecer as circunstâncias da tragédia.
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2: 5h43.
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1: Eu acho que você tem que mandar aquela mensagem. Mas manda o que tá no seu coração.
2: Porque se fosse eu falaria mais ou menos assim.
3: Ei, boa noite.

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0: Obrigada, amiga. Deus te abençoe, tá?
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0: Mais um dia com um paredão de sucessos no ar. Eu tô indo embora, mas eu agradeço muito por você ter ficado comigo até aqui, viu? Foi muito legal essa festa de hoje. Sempre eu volto, sempre tem sucesso, sempre tem paredão no ar. Beijo!
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7: 6:16.
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4: 6:21.
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7: Você está curtindo o sertanejo classe A na comunicação do amigão de sempre, o Elbert Andrade. Vamos juntos. É muito bom, né? Saber que você está ligado com a gente, está ouvindo o nosso programa.
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4: Com Deus, meu querido irmão. É com dor no coração que eu vou me despedir. O Brasil se espanta e chora. Zé Rico está indo embora, mas sua voz fica aqui. Vai com Deus, meu companheiro. Vai, mas deixa o Brasil inteiro cantando suas canções. Vai com Deus pro infinito, bem junto do Pai bendito, mas nos deixa emoções. Vai, Zé Rico, pro céu. Pra você eu tiro o chapéu e faço uma oração, pra que os anjos na sua chegada cantem canções apaixonadas, cantem coisas do sertão. Nesta minha despedida, falo com a alma dolorida, meu amigo, vá em paz. Vai ouvir pranto sentido, mas saiba que são corações feridos, que de você gostam demais. Vá, Zé Rico, de tanta gente, caboclo bom, vencedor e decente, companheiro de muitas glórias. Mas saiba que aqui ficaremos, suas modas cantaremos, lembrando nossas histórias. Vá, Zé Rico, vá com Deus, ficam tristes os amigos seus, mas no céu terás abrigo. E com esse verso que eu faço, leve junto o meu abraço, do Marco Brasil, seu amigo. Tchê, tchê, tchê, tchê.

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1: Modão bonito que nós conferimos. Você sabe, o nosso Sertanejo Classe A é selecionado com muito carinho, com só sucesso, só música boa, tá bom? Nós vamos ver o nosso intervalo daqui a pouquinho demais. Eu volto já.
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6: Um incêndio em uma balsa na costa da Indonésia deixou 5 pessoas mortas e outras 41 desaparecidas no último domingo. Segundo as autoridades locais, a embarcação transportava 271 pessoas entre passageiros e tripulantes. Até então, 225 ocupantes foram resgatados pelas equipes de emergência que seguem realizando buscas pelos desaparecidos. Durante o incêndio, muitos passageiros precisaram se lançar ao mar para escapar das chamas. Imagens divulgadas pela Agência de Busca e Resgate da Indonésia mostram a embarcação parcialmente inclinada com uma grande coluna de fumaça em alto mar. A balsa havia partido da cidade de Surabaya, na ilha de Java, com destino a Makassar, em Sulawesi do Sul, em uma viagem de aproximadamente 800 quilômetros. As causas do incêndio ainda são desconhecidas e serão investigadas pelas autoridades. Enquanto isso, as equipes de resgate continuam as operações na tentativa de localizar sobreviventes e esclarecer as circunstâncias da tragédia.
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12: 6h50.
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16: 7h15.
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4: 7:35.
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12: O prazo para as convenções partidárias das eleições 2026 termina nesta próxima quarta-feira, 5 de agosto, e o fim de semana foi movimentado. No domingo, ontem, o Partido dos Trabalhadores oficializou a candidatura à reeleição do presidente Luiz Inácio Lula da Silva durante um evento em São Paulo. O vice na chapa será, mais uma vez, Geraldo Alckmin, do PSB. Um dia antes, no sábado, também na capital paulista, o empresário Renan Santos teve sua primeira candidatura à presidência da República confirmada pelo Partido Missão. Eles se juntam a outros nomes que já realizaram suas convenções, como Flávio Bolsonaro, Ronaldo Caiado, Romeu Zema, Rui Costa Pimenta e Edmilson Costa. É nessas convenções que os partidos confirmam seus candidatos, definem alianças e escolhem os números que vão aparecer nas urnas. Com as convenções realizadas, eles deixam de ser pré-candidatos, passam oficialmente à condição de candidatos e dão a largada para a campanha. O próximo passo agora é na Justiça Eleitoral. Os partidos têm até o dia 15 de agosto para registrar oficialmente todas essas candidaturas.
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4: 7h43.
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13: 8:03.
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8: 8:08.
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3: 8h21.
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6: Um avião de pequeno porte que fazia um voo turístico para sobrevoar as famosas linhas de Nazca caiu no sábado no Peru, deixando 13 pessoas mortas. Segundo a polícia peruana, a aeronave transportava 11 passageiros e 2 tripulantes e caiu pouco depois de decolar do aeroporto da cidade de Pisco, localizado a cerca de 240 quilômetros ao sul da capital, Lima. As autoridades informaram que devido à gravidade do acidente não houve sobreviventes. As causas da queda ainda são desconhecidas e serão investigadas pela Autoridade de Aviação Civil do Peru. O aeroporto de Pisco é um dos principais pontos de partida para voos turísticos sobre as linhas de Nazca, um dos maiores importantes sítios arqueológicos do mundo e um dos destinos mais procurados por visitantes estrangeiros. Este não é o primeiro acidente na região. Em anos anteriores, outras aeronaves que realizavam o mesmo tipo de passeio também caíram, reforçando a preocupação com a segurança das operações de turismo aéreo na área.
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15: 8h35. 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
14: 8h50.
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1: Olá, boa noite.
2: Boa noite para você que nos acompanha em todo o país.
1: Terça-feira, 28 de julho de 2026.
2: Vamos aos destaques na Voz do Brasil.
1: Saúde e bets.
2: Campanha orienta sobre riscos das apostas online e atendimento em saúde mental no SUS.
1: Em entrevista, Marcelo Chimatti, do Ministério da Saúde, comenta sobre o impacto das bets e o apoio para quem quer parar de jogar.
3: Uma incidência muito maior de transtornos de humor, como transtornos depressivos, transtornos de ansiedade, entre pessoas que jogam e principalmente aquelas que desenvolvem algum tipo de jogo patológico, e se trata de fato de um fenômeno novo que ele tem que ter uma atenção no campo da saúde mental.
2: Tecnologia na palma da mão. Mais de 177 milhões de pessoas usam o GovBR.
1: Hoje vamos falar sobre os níveis da conta e como ter mais segurança e acesso a todos os serviços. Carlos Oliveira.
4: Aumentar o nível da conta GovBR amplia a segurança e a quantidade de serviços que podem ser acessados na plataforma.
2: Do campo ao laboratório, cientistas da Amazônia sequenciaram pela primeira vez o genoma do açaí.
1: A descoberta abre caminho para melhorar a produtividade, garantir mais resistência, além da geração de novos produtos. Gabriela Noronha.
5: O trabalho é resultado de uma parceria entre a Embrapa e pesquisadores da Universidade Federal do Pará.
2: Hoje, na apresentação da Voz do Brasil, eu, Luciana Vasconcelos e Luciano Seixas.
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2: O Brasil apresentou o pedido formal de consulta aos Estados Unidos no sistema de solução de controvérsias na Organização Mundial do Comércio, a OMC.
1: A iniciativa do Ministério das Relações Exteriores contesta o aumento das tarifas imposto pelo governo norte-americano sobre as exportações brasileiras.
2: O Brasil questiona a tarifa adicional de 25% aplicada a produtos brasileiros e a taxação de 12,5% a um grupo de 60 países.
1: O pedido considera que as medidas norte-americanas são injustificadas e incompatíveis com obrigações dos Estados Unidos.
2: E está amparado no Acordo Geral sobre Tarifas e Comércio do Entendimento Relativo às Normas e Procedimentos sobre Solução de Controvérsias da OMC.
1: A solicitação é a primeira etapa para tentar um acordo direto entre os países junto ao órgão internacional.
2: E Brasil e Coreia participaram hoje em São Paulo de um fórum empresarial.
1: Promovido pela Apex, a Agência Brasileira de Promoção das Exportações e Atração de Investimentos, o encontro ocorreu no contexto da visita oficial do presidente sul-coreano Lee Jae-myung ao Brasil esta semana.
2: No encontro foram discutidas oportunidades para aumentar a relação bilateral de comércio, principalmente em setores do agronegócio, mineração, defesa e tecnologia.
1: O presidente da Apex, Laudemir Miller, destacou que, embora a movimentação comercial entre os dois países tenha chegado a 11 bilhões de dólares em 2025, a participação do Brasil nas importações da Coreia do Sul ainda é pequena.
6: O Brasil participa com 1% do comércio da importação da Coreia. Nós temos interesse e estamos crescendo o nosso mercado de frutas, café, especialmente a área de aeronáutica, defesa, mineração, minerais críticos, que é tão importante para nossos países, farmacêutico, biocombustíveis, que eu já comentei, química, a parte de tecnologia, e são esses empresários que estão aqui nesse encontro.